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0: 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Que turno do tempo foi esse antes que tocou, hein? Que só sucesso atrás de sucesso. Abraço pro meu amigo Causa. Tá lá ligadinho nas ondas sonoras da 97. Tá participando aí, né? Mandando mensagem. Boa noite. Hoje eu tava incomodando ele aqui nas... Vamos fazer umas coisas junto aí, né? Um serviço aí que ele tá fazendo aqui pra rádio. Eu fui junto pra incomodar ele. Daí, antes de ir pra casa... Eu dei mais uma incomodada, né? Daí agora, hoje eu não vi mais ele, né? Depois que fui pra cá, não consegui mais ver. Mas se amanhã eu vi ele, eu não vou perder a oportunidade de incomodar ele, tá? Não vou perder a oportunidade, porque a oportunidade a gente não pode deixar passar quando tem, né? Abraço, Causa! Tamo junto, meu amigo. Tamo junto, tá? Deus te abençoe sempre. Ó, meu amigo Ali, ela não gosta de mim, Grupo Momento. Vou tocar agora pra ti, tá bom? E depois vou vindo aí com mais bloco musical, pra não atrasar muito aqui, né? Senão... E agora nós temos os horários políticos, horário eleitoral, e a gente tem que estar respeitando aos poucos, tá bom? Então vamos seguindo aí com Grupo Momento, Ela Não Gosta de Mim.
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0: Boa noite, 9h15.
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0: 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Você que tá ligadinho nas ondas sonoras da 97.9, participa aqui comigo. Manda seu WhatsApp pra cá no 991-23-7132. Boa noite. Toca aí pra mim, JM, a namorada que sumiu. É a Miriam Padilha. Pode deixar, Miriam, logo toca, tá bom? Obrigado pela audiência, sempre aqui ligadinho nas ondas sonoras da 97, na Momento FM, né? Um abraço, pode deixar que eu vou tocar logo em seguida pra você, tá bom? Vamos seguindo aí a nossa programação, participa comigo, manda seu WhatsApp pra cá no 991-23-7132. Eu sou Jonathan William e faço companhia pra você até meia-noite. Então participa comigo aqui da programação da Poderosa do Oeste, da Momento FM. Vem aí, Banda 9 Som, sofre aí, mas não me liga!
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0: Boa noite, 9h29. 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
3: Duas irmãs que moravam em São Miguel do Oeste morreram após o carro que estavam sair da pista e capotar várias vezes na região do contorno de Cascavel, no Paraná. Segundo as informações preliminares, Bruna Cristina de Berti, de 33 anos, e Michele Caroline de Berti estavam em um veículo quando saiu da pista e capotou. As circunstâncias que fizeram o motorista perder o controle do carro ainda não foram divulgadas e devem ser apuradas pelas autoridades. Além das duas irmãs, estavam no veículo o marido e o filho de Bruna. Os dois sobreviveram ao acidente, receberam atendimento das equipes de socorro e foram encaminhados a um hospital. Até o momento, não foram divulgadas atualizações sobre o estado de saúde deles. Bruna e Michele eram filhas de Evandro de Berti, ex-vereador e ex-presidente da Câmara de Vereadores de São Miguel do Oeste. Com informações para a programação, repórter Jocely Luiz.
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0: Família Rezende Chaves comunica com profundo pesar o falecimento de Marcos Rezende Chaves, ocorrido hoje, terça-feira, dia 1/9, em sua residência. Seu corpo está sendo velado na capela mortuária da funerária São José. Sepultamento amanhã, quarta-feira, dia 2/9, às 11 horas, antecedido de culto de corpo presente no local, rumando logo após para o cemitério municipal de Xanxerê. Serviços fúnebres a cargo das funerárias Xanxerê e São José. A família enlutada, nossas mais sinceras condolências.
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0: 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Você que tá ligadinho nas ondas sonoras da 97.9, participa comigo aqui. Manda o seu WhatsApp pra cá no 991-23-7132. Eu faço companhia pra você até meia-noite, né? Até meia-noite. Isso mesmo. Então participa comigo aqui do É Bailão da 97. O pessoal lá de Adamantina, São Paulo, nos escutando aí, pedindo Castelo de Sonhos com André Renner. Um abraço, Bino, um abraço, Cipó, tamo junto, tá? Obrigado por sempre estar aí na audiência da 97, da Momento FM, a Poderosa do Oeste. E ela toca lá também, lá em São Paulo. Na verdade, a Poderosa do Oeste vai para todos os cantos do mundo, né? Através do poder da internet, da tecnologia, não tem. Hoje você não precisa só sintonizar uma rádio, você também consegue escutar por site, aplicativo, pelo Radiosnet, aonde você estiver, né? Por isso que nós temos audiência lá no litoral, em Florianópolis, temos no Rio Grande do Sul, temos em São Paulo, temos em todos os lugares, né? Estamos espalhados pelo mundo afora, ô, coisa boa! E assim nós vamos seguir na nossa programação aqui da Poderosa do Oeste, Momento FM com Castelos de Sonho, André Renner, depois vem muito mais música, porque se é sucesso, toca aqui, na Momento FM.
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0: Boa noite, 9h46.
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0: 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Você que tá ligadinho nas ondas sonoras da 97.9, participa comigo aqui. Manda sua mensagem pra cá no 991-23-7132. Isso mesmo, 991-23-7132. Boa noite, Rodrigo Rosa, Rodrigo de Passo Fundo, tá aqui ligadinho nas ondas sonoras da 97, da Momento FM. Ô Rodrigo, eu morei em Passo Fundo, foi por um curto período, mas eu morei lá no bairro São Luís, lá no São Luís Gonzaga, na rua Marquês do Pombal, número 31, eu nunca mais esqueço, eu não esqueço mesmo, um lugar muito bom que eu morei lá e tive um, trabalhando um povo, lá de um curtume lá de couros lá. Foi sensacional, aquela família lá me tratou muito bem, trabalhei com eles, foi muito bom mesmo essa experiência que eu tive lá em Passo Fundo. Um abraço, Rodrigo! Olha, o homem é colorado. Até mais, tem o colorado estampado em tudo na foto do perfil dele, hein? Boa noite, quem mais? Tem mais que gente, ó. Sidneia, boa noite! Boa noite, tá aqui, ligadinho nas ondas sonoras. Fala, Cauã! Tá bom, vou te chamar aí, tá bom? Eu vou te chamar aí, daí nós conversamos, tá bom? Cauã. É, quer saber como é que funciona aí pra divulgar com a Momento. Vou chamar ele depois aí, aí eu já converso com ele, trocamos umas ideias aí. Quer ser parceiro da Momento FM, né? Vamos seguindo com o lançamento da banda Pérola Negra, Amor Perigoso. Isso mesmo, que é do EP Intimidades dele. Vai lá, Pérola Negra, Amor Perigoso.
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0: Boa noite, 10 e 1.
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0: 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Você que tá ligadinho nas ondas sonoras da 97.9, participa aqui comigo. Manda seu WhatsApp pra cá no 991-237-132. Eu sou Jonathan William e faço companhia pra você até meia-noite. 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Da melhor forma que você achar. Isso aí, então vamos seguindo aqui na Poderosa do Oeste. Manda seu WhatsApp pra cá no 991-237-132. E fala pra mim de onde você está ouvindo a Momento FM. Tá sintonizada nas ondas sonoras da 97, tá escutando pelo aplicativo. Me conta aí de onde você está ouvindo ela, hein? A Poderosa do Oeste, essa rádio com um canhão de audiência, Momento FM. Vamos seguindo aí com a Morena do Carro Vermelho, musical San Francisco.
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1: Boa noite, 10h15.
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0: Momento FM, emoção o tempo todo. Você que tá ligadinho aí nas ondas sonoras da 97.9, você que tá ouvindo a Poderosa do Oeste, participa aqui comigo, manda o seu WhatsApp pra cá no 991-23-71-32, eu faço companhia pra você até meia-noite. E aí? Será que a previsão do tempo baixou as temperaturas? Aí, ó, baixou 12 graus agora na capital do milho. Isso aí, começamos uma programação aí com 14 graus, foi pra 12. Será que vai baixar mais de madrugada? E o tempo tá limpando. Olha, tá marcando. Agora não tá marcando chuva. Que não marque chuva também nos próximos dias, né? Agora chega de chuva, não precisa mais chuva, né? Que senão vão virar sapo, meu Deus. Participa comigo aqui, manda seu WhatsApp pra cá no 991-23-71-32. Vamos seguindo aí em frente com um corpo e alma perigosa e linda.
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0: Boa noite, 10h30. Vem a informação da hora com Jocely Luiz.
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2: Olá, ouvintes. Mais de 150 milímetros de chuva acumulados nos últimos dias provocaram um deslizamento de terra no final da tarde de ontem no bairro Santa Cruz, em Xanxerê. Por conta do risco de novos movimentos do terreno, duas famílias que vivem na área foram orientadas pela Defesa Civil a deixar o local temporariamente. Uma das famílias ficou na casa de parentes, a outra recebeu apoio da Secretaria de Assistência Social, que providenciou hospedagem para que os moradores possam se organizar nos próximos dias. A Defesa Civil continua acompanhando as condições do terreno e orientando os moradores sobre os cuidados necessários. Com informações para a programação, repórter Jocely Luiz.
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0: 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Você que tá ligadinho nas ondas sonoras da 97.9, participa aqui comigo. Manda seu WhatsApp pra cá no 991-237132. Eu faço companhia pra você até meia-noite. Boa noite, Rose. Chegando agora. Vamos de banda ativa, com certeza. Só me assume. Obrigado, bom fim de noite pra ti também. A Rose lá de descanso, né? Sempre ligadinha aqui, juntinho com nós aqui na 97, na Poderosa do Oeste, Momento FM. Faça que nem a Rose, a Vanessa, o Paulo Sérgio, nossos ouvintes fiéis. Manda seu WhatsApp pra cá no 991-237132. Isso mesmo, vamos seguindo aí com banda ativa. Só meu assume.
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0: Boa noite, 10h45.
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0: 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Você que tá ligadinho nas ondas sonoras da 97.9, participa comigo aqui. Manda o seu WhatsApp pra cá no 991-23-71-32. Eu faço companhia pra você até meia-noite, isso mesmo. E participa aqui comigo. Peço porque aqui toca só sucesso e as melhores do bailão. Vamos seguindo aí com JJSV Morena. Essa morena do sorriso largo tá fazendo estragos no meu coração. Ô, coisa boa! Se é sucesso, toca na Poderosa do Oeste. Essa rádio qual é um canhão de audiência. Momento FM!
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0: Furacão, os reis do maxixe.
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2: Boa noite, 10h58.
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0: 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Você que tá ligadinho nas ondas sonoras da 97.9. Participa aqui comigo, manda sua mensagem pra cá no 991-23-71-32. Isso mesmo, participa comigo. Eu faço companhia pra você até meia-noite. Agora uma horinha ainda faltando pra acabar essa programação do É Bailão. Depois vem o Madrugadão da 97. E amanhã cedo, a partir das 5 horas da manhã, quem faz companhia pra você é o nosso amigo Lucas Show com o Bom Dia Oeste. Depois vem Jocelyne Luiz com informações de Xanxerê região. Aí a nossa programação continua com quem? Ele manja a lenda do rádio com o Mix Manhã. Depois do Mix Manhã vem Leandro Fernandes com o Jornal da Caerte. Depois vem o Sertanejo Classe A, né? Aí o Leandro continua até as 16 horas. Depois vem o Cris Júnior, o Gordinho Falante com o Toca Tudo. E depois do Gordinho Falante vem Voz do Brasil. E Voz do Brasil vem quem? Eu, Jonathan William, novamente comandando aqui o É Bailão a partir das 8 horas da noite de amanhã. Mas vamos parar de conversa e vamos tocar baile, né? Vamos tocar o baile. Vamos seguindo aí com Paulinho Mocelin. Partiu, bailezito!
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0: Obrigado, moçada! Valeu!
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0: Boa noite, 11h15.
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O Edson, pede bailão, homem, pede bailão, tá no 12 aí, tão no 12 escutando, pede uma música de bailão aí, eu vou tocar uma pra você aí.

0: a polícia. Prenda essa mulher. Ô, coisa boa. No próximo bloco eu vou rodar, tá bom? Um abraço pra vocês aí, tudo de bom. Sempre aqui na audiência, né? Da Poderosa do Oeste. Vamos seguindo a nossa programação. Participa aqui comigo, manda seu WhatsApp pra cá no 991-23-7132. Vamos seguindo aí com Terceira Dimensão. Segura aí, ô Edson. Pessoal lá da FM, um abraço.
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0: 97.9 é Momento FM. Você que tá ligadinho nas ondas sonoras da 97.9, participa aqui comigo, manda seu WhatsApp pra cá no 991-2371-32. Nós fizemos companhia pra ti até meia-noite com o É Bailão da 97. Vamos seguindo em frente aí com Banda GDO, participação de André Renner, Flashback, depois vem Alô Polícia com Banda Brilhação, pessoal lá da linha Bento, em Cordilheira Alta, inclusive pediu essa música. E se é sucesso, toca aqui na Poderosa do Oeste, toca na Momento FM.
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0: Momento FM Emoção o tempo todo. É, chegou a hora de eu me despedir. Amanhã estarei aqui novamente no comando do É Bailão. Vai trazer muita música, muita alegria e muito alto astral pra você. Boa noite e até amanhã.
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1: Ô, meu amigo Alex, só se for agora. 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
3: Zero hora e 12 minutos.

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0: não é ruim, compadre. 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
5: Zero hora e 33 minutos.

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3: Zero hora e 52 minutos.

0: Salve de palmas, Murilo Huck.
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0: かな。
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4: Uma hora e 37 minutos.

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3: Uma hora e 56 minutos.

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3: 2 horas e 17 minutos.

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3: 2 horas e 40 minutos.

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3: 2 horas e 59 minutos.
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3: 3 horas e 20 minutos.

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0: salva de palmas.
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3: 3 horas e 43 minutos.

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3: Quatro horas e 3 minutos.

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0: Banda Cidade Canção, Briga de...

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3: Quatro horas e 21 minutos.

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3: Quatro horas e 38 minutos.

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3: Quatro horas e 55 minutos.

0: 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A partir de agora, mais uma edição do Bom Dia Oeste. Quarta-feira, meio de semana, início de mês, dia 2 do mês de setembro de 2026. 12 graus é a temperatura, é mais um dia do inverno. Semana Cívica. Prazer, sou o Lucas Show e vamos juntos até às 8 da manhã. Você tá ligado no Bom Dia Oeste. Fique à vontade, participe. 991237132 é o WhatsApp para você mandar o seu recado. E também aproveita e acesse o nosso site, momentofm.com.br, e o Instagram, @momentofmchancher. Aproveita e segue. 30 mil watts de potência, Santa Catarina, Paraná, Rio Grande do Sul, se ligam na melhor. A rádio que mais cresce em Xanxerê e região, e também é a rádio que mais dá prêmios para audiência. No ar, mais uma edição. 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
0: Momento agora 5:15.
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0: Com mais música, mais alegria, emoção o tempo todo. A gente traz mais música no Bom Dia Oeste.
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0: Agora 5:30.
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0: Seguimos com o Bom Dia Oeste, com mais música para
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0: 5h46, bom dia.
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0: Muito bom dia para você ligado em 97,9. Leury Barbosa está na audiência. Bom dia. Fala aí, meu amigo.
13: Bom dia, Lucas. Lucas é o Leury Barbosa, aqui do Baixo do Esporte. Toca para mim o Teodoro Sampaio, A Mão Escondida. Já que hoje é quarta-feira mesmo, vamos escutar essa mudão aí. Valeu, tudo de bom.
0: Valeu, um abraço, Leury Barbosa, tá sempre curtindo a Momento FM. Vou tocar sim. Obrigado pela sua companhia, aproveite e participe também, 991237132. 2 do mês de setembro de 2026, 12 graus é a temperatura.
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15: Essa música, a gente sempre teve vontade de gravar, uma música linda, maravilhosa. A gente cantava antigamente nos bares, quando a gente começou a cantar, o pessoal gostava muito. Resolvemos gravar agora nesse disco ao vivo. Espero que vocês gostem, ok?

0: E assim a gente fecha a primeira hora do Bom Dia Oeste. Momento FM.
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0: Agora 6 horas pontualmente. Nota de falecimento. Família Rezende Chaves comunica com profundo pesar o falecimento de Marcos Rezende Chaves, ocorrido ontem em sua residência. Seu corpo está sendo velado na capela mortuária da funerária São José. Sepultamento hoje, quarta-feira, às 11 horas da manhã, antecedido de culto de corpo presente no local, rumando logo após para o cemitério municipal de Xanxerê. Serviços fúnebres a cargo das funerárias Xanxerê e São José. Família Rezende comunica com profundo pesar o falecimento de Marcos Rezende Chaves. A família enlutada, nossas mais sinceras condolências. Momento FM, agora 6 horas, 1 minuto.
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0: 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Muito bom dia para você ligado em 97,9, dia 2 do mês de setembro de 2026. 12 graus é a temperatura. Mais um dia do inverno, 991237132, mande seu recado, participe. Sou Lucas Chiu e vamos juntos até as 8 da manhã. Lembrando que às 7 segue, tem horário eleitoral gratuito até às 7h25 e depois a gente continua com o Bom Dia Oeste. Quem está participando no WhatsApp, mande sua mensagem, bom dia.
1: Bom dia, aqui é o Edson da FEMI Popular Online. Dando uma música aí para o meu amigo Everton Pacheco, e estamos na escuta aí. Dando um Renan aí. Estamos no 12, no fervo desde ontem e não dormimos. Dando uma música aí. A top aí, amigo. Tudo bem pra você? Sempre na escuta, 24 horas, online, online.
0: Valeu, obrigado pela sua companhia.
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0: 6:15.
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0: 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Um bom dia, obrigado pela sua companhia, meu amigo. Tá sempre na audiência da Momento.
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0: 6 horas 29 minutos. Nota de falecimento. Família Rezende Chaves comunicam com profundo pesar o falecimento de Marcos Rezende Chaves, ocorrido ontem, terça-feira, dia 1º, em sua residência. Seu corpo está sendo velado na capela mortuária da funerária São José. Sepultamento hoje, quarta-feira, dia 2, às 11 horas da manhã, antecedido de culto de corpo presente no local, rumando logo após para o cemitério municipal de Xanxerê. Serviços fúnebres estão a cargo das funerárias Xanxerê e São José. Família Rezende comunica com família Rezende e Chaves comunica com profundo pesar o falecimento de Marcos Rezende Chaves. A família enlutada, nossas mais sinceras condolências. Rádio Momento FM, agora 6 horas 30 minutos. 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
0: 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Quero mandar um abraço pra Sola, pra Solange da Fabrimed e também pra toda a sua equipe que estão na audiência. Selecionei modão pra vocês aqui no Bom Dia Oeste, porque você ouve só as melhores na Momento FM. 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
0: Boa quarta-feira, iniciando bem o seu dia.

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0: Momento, agora 6h45.
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0: A de que mais cresce em Xanxerê e região, 30 mil watts de potência. 991237132 é o WhatsApp, mande seu recado. 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Às 7 tem horário eleitoral gratuito. A gente dá uma pausa no Bom Dia Oeste e retorna às 7h25.
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0: atenção para o top de 5 segundos.
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7: Momento FM, agora 7 horas 25 minutos.

0: 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Bom dia pra você ligado na Momento FM, a gente dá sequência ao Bom Dia Oeste, dia 2 do mês de setembro de 2026, Semana Cívica. Sou o Lucas Show e tô por aqui na sua companhia. Cauã Dil tá na audiência, abraço.
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0: 7:29.
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0: Vamos saber do Peter como vai se comportar o tempo para esta quarta-feira, início do mês de setembro.
9: Bom dia. Uma área de alta pressão, ou seja, uma massa de ar frio e seco de fraca intensidade, proporciona uma quarta e quinta-feira com tempo firme. O sol acaba predominando, apesar de ter a formação de alguns nevoeiros agora nesse início de manhã em muitas localidades, mas vai desmanchando gradativamente à medida que a temperatura vai evoluindo. Hoje a máxima deve chegar próxima aí da casa dos seus 22, 24 graus, uma temperatura bem compatível com os padrões aí para a época do ano. Amanhã também é um dia de sol e tempo bom, poucas variações de nuvens, formação de alguns nevoeiros isolados ao amanhecer. E a temperatura ela se mantém em elevação. Friozinho pela manhã, temperatura mínima em torno dos 8 graus, 9 graus. Durante o período da tarde dá uma esquentada boa, deve chegar até os 25, 27 graus, 28 graus, uma temperatura assim mais aquecida mesmo. Na sexta-feira tem previsão de aumento das nuvens. Esse aumento gradativo das nuvens, ele se faz presente por conta de uma frente fria que passa sobre o Oceano Atlântico. Portanto, na sexta-feira, essa nebulosidade pode reforçar, sim, algumas pancadas passageiras. Mas é tudo pancada, assim, mal distribuída. Quanto mais em direção ao final do dia à noite, maior a chance. Então, na sexta-feira, vamos considerar algum risco de chuva, mas é uma chuva pouco volumosa, tá certo? No sábado, muita nebulosidade, céu bastante encoberto e tem chance para ter alguma chuva passageira em alguns momentos. E no domingo, tempo mais seco, boa parte do domingo é aproveitável, frio de manhã, agradável durante o período da tarde. Peter Scheuer, meteorologista, com a previsão do tempo.
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0: 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E assim a gente vai ficando por aqui com o Bonjô Oeste, porque na sequência tem Momento Notícia. Boa quarta-feira, Semana Cívica, que tá começando. A gente se encontra. Até mais. Tchau.
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9: 8:04, hoje é quarta-feira, dia 2 de setembro de 2026, 12 graus a temperatura. Nós estamos chegando com informações no Momento Notícia, edição de quarta-feira, trazendo os principais destaques nesse início de manhã para você, nosso ouvinte, ficar muito bem informado. 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Hoje, segundo o calendário sazonal, é dia do repórter fotográfico. Homenagem aos profissionais que registram a história por meio das imagens e do jornalismo visual. Hoje é dia do florista, celebração da profissão voltada à arte floral e ao cultivo e arranjo de flores. Também hoje é lembrado como término da Segunda Guerra Mundial, que aconteceu em 1945. Marco histórico do fim oficial do conflito com a assinatura de rendição do Japão. Também, segundo o calendário sazonal, né, nós estamos aí na Semana da Pátria, período de abertura das celebrações cívicas que antecedem o 7 de setembro, que é a independência do Brasil. Mês da primavera, início da contagem regressiva para a chegada da estação das flores no hemisfério sul, que ocorre no final do mês. Lembrando também que estamos no mês de conscientização e prevenção ao suicídio e ao cuidado com a saúde mental, segundo o calendário sazonal. E nesse dia 2 de setembro, nós não temos nenhum município de Santa Catarina completando aniversário de emancipação político-administrativo. São os destaques do calendário sazonal desta quarta-feira.
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9: A Companhia Municipal de Dança de Xanxerê encerrou a sua participação no Festival de Dança de Erechim com uma importante conquista. A coreografia Grito Ancestral do Grupo Juvenil recebeu o prêmio de melhor coreografia do festival. O reconhecimento marca a participação de grande destaque da delegação xanxerense, que levou aproximadamente 110 bailarinos ao evento e conquistou 6 primeiros lugares com todas as coreografias apresentadas, alcançando o topo de suas respectivas categorias. Na tarde de ontem, a Polícia Rodoviária Federal interceptou um veículo de passeio que transportava diversos cigarros eletrônicos e acessórios sem documentação fiscal. A abordagem ocorreu na BR-282, em Xanxerê. Durante a vistoria, os agentes encontraram 237 dispositivos eletrônicos e 26 insumos do mesmo tipo escondidos no porta-mala e sobre o banco traseiro. O automóvel do Paraná era ocupado por um homem e uma mulher, ambos moradores do município paranaense. Diante da irregularidade da carga importada, da forma ilícita, o casal foi encaminhado à Delegacia da Polícia Federal de Chapecó para os procedimentos cabíveis. A Comissão de Cuidados Paliativos do Hospital Regional São Paulo realizou mais uma capacitação voltada aos profissionais da instituição. Dessa vez, a formação teve como tema manejo farmacológico e a atuação do farmacêutico nos cuidados paliativos, e destacou a importância dos medicamentos e dos profissionais da farmácia no atendimento aos pacientes paliativos. Entre os assuntos debatidos, estiveram as indicações adequadas para cada caso, os cuidados com efeitos adversos da medicação, as recomendações em casos de sedação paliativa e o trabalho na busca pelo bem-estar dos pacientes. 8 horas e 9 minutos. O perfil oficial da Prefeitura de Ponte Serrada no Instagram foi suspenso até o momento, segundo a administração municipal. A Meta, empresa responsável pela plataforma, ainda não informou o motivo da desativação da conta. De acordo com a assessoria de comunicação, a suspensão pode estar relacionada a uma análise realizada pela própria plataforma, a uma eventual falha no sistema ou a um outro fator que ainda está sendo apurado. A 24ª Feira de Mudas de Chapecó será realizada de 5 a 7 de setembro, das 8 às 18 horas, no pátio da Secretaria de Agricultura e Pesca, junto ao antigo mercado público. O evento reunirá 37 feirantes, e terá uma variedade de mudas e plantas ornamentais, frutíferas, flores, hortaliças e plantas medicinais, além de produtos da agricultura familiar e artesanato. A feira também contará com atendimento técnico ao público e busca incentivar o cultivo de plantas e consumo de produtos locais. A edição anterior, realizada em julho, recebeu cerca de 5 mil movimentantes e movimentou mais de 250 mil nos 3 dias. Segundo a organização, a edição de setembro terá maior presença de plantas ornamentais devido à proximidade da primavera.
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9: Os destaques, informações e cotações de referência para o mercado agrícola e agropecuário e também os indicadores econômicos nesta quarta-feira. Aqui no oeste de Santa Catarina e região, a soja saca de 60 quilos fechou na média de R$ 136 a R$ 138. O mercado de grãos com estabilidade e leve reação nos pontos de recebimento e cooperativas regionais. O milho saca de 60 quilos na média de R$ 63 a R$ 74. Preço praticado no balcão ao produtor gira em torno de R$ 63, enquanto no mercado de atacado, indústria estabiliza na casa dos R$ 74. O trigo saca de 60 quilos, cotado na média de R$ 77,00. Mercado atento ao desenvolvimento das lavouras de inverno na região. O farelo de soja saca de 50 quilos, cotado na média de R$ 2,35. A granel em torno de R$ 2,10 o quilo. Suíno vivo, quilo na média de R$ 4,70 a R$ 4,95 o quilo. Demanda aquecida pelas agroindústrias locais e bom ritmo das exportações mantém o mercado sustentado. O frango de corte, o quilo vivo na média de R$ 4,45 a R$ 4,60. Equilíbrio entre oferta e escala de abate no Grande Oeste. O litro do leite pago ao produtor na média de R$ 2,60 a R$ 2,75. Já os indicadores econômicos nacionais, o dólar comercial está cotado em R$ 5,16, a moeda americana operando em patamar de estabilidade com leve recuo, o euro cotado em R$ 5,68, a taxa Selic em 13,90 ao ano. A Ibovespa B3 fechou com 179.722 pontos. A Bolsa Brasileira iniciou o mês de setembro em alta, impulsionada pelo setor de commodities e petroleiras. São as informações dos indicadores agropecuários e também indicadores econômicos. 8 horas e 13 minutos. Agro cresce 2,8 e impulsiona a economia brasileira. Carol Denardi.
10: A agropecuária foi o principal destaque da economia brasileira no segundo trimestre deste ano. O setor cresceu quase 3% entre abril e junho, na comparação com os três primeiros meses do ano, e ajudou a sustentar a alta de 0,5% do PIB no período. O desempenho ficou bem acima dos demais setores. Os serviços avançaram 0,2%, enquanto a indústria teve alta de apenas 0,1%. Na comparação com o segundo trimestre do ano passado, conforme os dados do IBGE, o resultado do agro também chama atenção. Crescimento de quase 7% contra alta de apenas 2% da economia brasileira. De Florianópolis, da Rede de Notícias AKERT, Carol Denardi.
9: Ok, obrigado Carol Denardi, compartilhando e trazendo informações também relacionadas ao agronegócio. Agora são 8 horas e 15 minutos. Na sequência, a gente volta com mais informações, inclusive destaques da previsão do tempo.

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12: Passamos a destacar agora no nosso retorno com as informações do Momento Notícia, edição de quarta-feira, 2 de setembro. Os detalhes do trânsito. Na BR-282, eixo leste-oeste, entre Chancherê, Chapecó e São Miguel do Oeste. Tráfego de cargas intenso, movimentação elevada de caminhões e bitrens nas proximidades de Chapecó, Xaxim, Chancherê e Faxinal dos Guedes. Há pontos de lentidão em terceiras faixas, em retenções pontuais nos trechos de aclive, especialmente entre Ponte Serrada, Irani e Cordilheira Alta. A PRF orienta a atenção redobrada quanto à sinalização horizontal e trechos com desgaste na pista, especialmente em horários de chuva ou cerração noturna ou matutina. Na BR-153, trecho norte, corredor do Mercosul, entre Concórdia e Irani, o fluxo pesado com convergência no tráfego vindo da BR-282, atenção nas conversões e acessos a postos de combustível e pátios de triagem das agroindústrias. Na BR-163, entre Guaraciaba, São José do Cedro e Dionísio Cerqueira, neste momento, o fluxo contínuo de veículos pesados de carga com destino à Argentina e ao Paraná. Redução de velocidade necessária nos travessões urbanos e entroncamentos do extremo oeste. Já nas rodovias estaduais, na SCT-480, SC-155 e SC-480, o trânsito sem bloqueios no trecho de serra, mas com necessidade de cautela nas curvas devido ao fluxo constante de caminhões tanque e ração. Principalmente na SCT-480, sentido Chapecó ao Goiôem. Na SC-155, Chancherê a Abelardo Luz, tráfego regular com pontos de atenção devido ao trânsito de máquinas agrícolas nas margens da pista. Recomendações da Polícia Rodoviária Federal. Nesse início de mês, com a proximidade do feriado prolongado de 7 de setembro, no fim de semana, a fiscalização por radar móvel e bafômetro será intensificada nas saídas dos perímetros urbanos já a partir de hoje. Respeitar rigorosamente a sinalização de faixa contínua, principal causa de acidentes severos no trecho de pista simples da BR-282. Em casos de emergência, a PRF é o telefone 191. e a Polícia Militar Rodoviária Estadual 198. São as informações do trânsito. Que você tenha uma boa viagem.
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12: E a previsão do tempo, segundo a Defesa Civil, aqui para o município de Xanxerê, indica um dia ensolarado com o céu limpo. A temperatura varia na mínima de 11 graus e a máxima de 22, com umidade relativa do ar em torno de 62% e sem probabilidade de chuva para hoje. O tempo segue firme, predominando ao longo do dia na região Grande Oeste, o sol, né, favorecendo a rápida elevação da temperatura durante a tarde. Segundo a Defesa Civil, né, não temos também boletim para alertas, principalmente nesse dia. Haja visto, né, o sol volta a predominar. Agora, neste momento, estamos com o céu parcialmente encoberto com algumas nuvens, né, mas no decorrer do dia, essas nuvens se dissipam e o sol predomina, podendo chegar a temperatura durante a tarde em torno de 22 a 23 graus. Mais detalhes da previsão do tempo, direto da rede de notícias Acaerte. Quem nos traz mais informações é a meteorologista Daniele Lima. Daniele, bom dia!
14: Bom dia! Nessa quarta-feira, o tempo firma com predomínio de sol em Santa Catarina. Pela manhã ocorrem nevoeiros isolados que logo se dissipam, dando lugar ao sol. No litoral norte, a nebulosidade varia, com aberturas de sol, mantendo as temperaturas mais amenas, sem passar dos 20 graus. À tarde, as máximas em São Miguel do Oeste chegam aos 23 graus. Chapecó e Blumenau ficam perto dos 21. Florianópolis, Tubarão e Caçador, 19. E Urubici não passa dos 15 graus. O vento sopra de sul e vira para leste no fim do dia. Na quinta-feira, ainda há chance de geada isolada na serra, onde as mínimas ficam perto dos 2 graus. Nas demais regiões, as mínimas ficam entre 8 e 13 graus. A quinta será mais um dia ensolarado. O vento vira para noroeste a norte e as temperaturas sobem à tarde, com máximas acima dos 20 graus na maior parte do estado. Já adianto que a tendência é de nova mudança no tempo na sexta e no sábado, com o retorno da instabilidade, céu nublado e condições para chuva, principalmente nas áreas próximas ao Paraná. Então aproveite o sol e o friozinho com boas energias e tenha um excelente dia! Com informações do tempo, meteorologista Daniele Lima de Florianópolis para a Rede de Notícias Acaerte.
12: Ok, obrigado Dani Lima, trazendo informações da previsão.

0: ida, o Vasco venceu Vitória por 1-0. O Cruz Maltino joga pelo empate, enquanto o Leão precisa vencer por um gol de diferença para ir às penalidades ou por 2 gols para se classificar direto. Ontem nós tivemos pela Copa do Brasil, vitória do Atlético Mineiro sobre o Cruzeiro pelo placar de 2-1. No placar agregado, né, o Atlético Mineiro tem a vantagem, né, no placar de 3-2, né, então o Atlético Mineiro garantiu a primeira vaga nas semifinais. Nós teremos amanhã, quinta-feira, também pela Copa do Brasil, às 8 da noite de amanhã, na Arena do Grêmio, Grêmio e Internacional. No jogo de ida, o Internacional e o Grêmio ficaram no 0-0. Quem vencer avança para a semifinal. Novo empate, no caso do Grenal, né? O Grêmio e o Inter amanhã leva a decisão para os pênaltis. Também teremos nesta quarta-feira, pela Série A do Campeonato Brasileiro, apenas uma partida agendada. Um duelo atravessado, né? Válido pela quarta rodada. Nós teremos hoje, então, pelo Brasileirão, às 19h30, no Maracanã, no Rio de Janeiro, Flamengo e Mirassol. É um duelo atrasado à quarta rodada e o Flamengo busca a vitória para colocar, para colar, né, no líder Palmeiras na briga pelo título, enquanto o Mirassol tenta somar pontos para se afastar da zona de rebaixamento. E o Barcelona anunciou a contratação do atacante brasileiro Gabriel Jesus. Gabriel Jesus, olha só, é um novo destaque que estava no Arsenal. O jogador assinou o contrato por 3 temporadas com o clube catalão, em uma transferência que ocorre após o Barcelona não conseguir avançar nas negociações por Julián Álvarez, o Álvarez, né, do Atlético de Madrid. Gabriel Jesus chega ao Barcelona após passagem por Palmeiras, Manchester City e Arsenal, buscando recuperar espaço no futebol europeu. Segundo informações divulgadas sobre o negócio, o clube espanhol pagará cerca de 10 milhões de euros, além de possíveis bônus. O brasileiro também afirmou que jogar pelo Barcelona era um sonho antigo e agora terá a oportunidade de atuar ao lado de nomes como Rafinha e o Yamal. Olha aí, né? Novidade. Gabriel Jesus, então, no Barcelona. E a pista de atletismo do Estádio Municipal Josué Amoni, aqui de Chantilly, ganha um novo espaço para a formação esportiva de crianças e adolescentes. Olha só, a Secretaria de Esportes está implantando a Escolinha Municipal de Atletismo, destinada a participantes de 8 a 14 anos nas modalidades de pista e campo. A inscrição deve ser feita na Arena Ives Guissardi, das 7h30 às 11h30 e das 13h às 15h. É necessário levar documento de identidade para efetuar a inscrição. As atividades serão realizadas de segunda a quarta-feira na pista. Às segundas e quartas-feiras, melhor dizendo, na pista de atletismo municipal junto ao Estádio Municipal Josué Noni, em 2 períodos, das 8h30 às 10 da manhã e à tarde das 14 às 15h30. Interessante, né? Então, tem atletismo agora, uma nova modalidade aqui em Chancherê. Realize a inscrição, né, do seu filho, né, de 8 a 14 anos, para que possa também desenvolver essa atividade esportiva. 8 horas 28 minutos, gente. Ficamos por aqui com mais informações do seu Momento Notícia, edição de quarta-feira. Fiquem todos com Deus. Boa quarta-feira a todos nós. Tchau.
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0: bom dia, 29 faltando para as 9, Mix Manhã vem aí.
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0: Emoção é música boa, é Mix Manhã, começando até o meio-dia, aquela festa de música de participação. É, ouvinte comigo. 991-237-1322, WhatsApp, quartou, galera. Quarta-feira, dia 2 de setembro de 2026. Me lembrou aí a música da dupla Guilherme Santiago, né? Vamos tocar daqui a pouquinho. 2 de setembro, vem junto, Mix Manhã no ar. Comigo, eu sou Mancha, te fazendo companhia. Até o meio-dia.
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0: 23, faltando para as 9. Seu dia seja espetacular, fantástico, maravilhoso. É, vem com a gente. Momento FM, sua melhor companhia. 17 aninhos com você. Conexão Brasil.

Conexão Brasil, fala pra mim. Primeira de hoje do Mix Manhã, quarta-feira. 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Fala pra mim.

0: Primeirinha de hoje do Mix Manhã, e fique com a gente porque tem muita coisa boa vindo por aí. É. Vamos até o meio-dia.
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0: É música boa, informação, diversão e a melhor companhia. E o Mancha por aqui fazendo parte do seu dia, da sua manhã, né? Tamo junto.
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0: Fabiana do Carmo ligada comigo. Bom dia, Fabi. Tudo certinho por aí? Ótima quarta-feira pra você.
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0: É o nosso Mix Manhã. Nashville pra Fabi. Você vai ficar em mim. 19, faltando para as 9.

0: Pra Fabiana na programação Mix Manhã Momento, Nashville. Você vai ficar em mim. Bom dia, Chancheri. Bom dia, região. Bom dia, Brasil. Mix Manhã na Momento. Alegria, alegria. Energia positiva. Apenas começando, né? Apenas começando. Prepare seu café. E manda mensagem pra gente, porque tá rolando pão de queijo bisnaga, de uma caixa, né, de bisnaga de pão de queijo da Cipesa pra você na programação. Manda sua mensagem pra concorrer. Combinado?
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0: Então fica aí ligado comigo. 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
3: Bom dia, 14 para as 9.
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3: Vamos lá, seguimos. Mix Manhã no Momento, uma programação feita com muito carinho para você. Quarta-feira, tempo bom em Xanxerê, né? Sol brilhando, tempo bom na capital do milho. 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
3: 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Mix Manhã, quarta-feira, dia 2 de setembro.
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3: É a número 1, 17 anos com você. Tá valendo. 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
3: Na programação do Mix Manhã hoje, manda sua mensagem pra gente, bora interagir, pede música. Manda recadinho para aquela pessoa especial. Afinal de contas, é quarta-feira, tá valendo, né? 10 faltando pras 9. Já já também a mensagem do dia.
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3: Seguimos, seguimos. Jane, bom dia, minha amiga. Minha amiga Jane, ligadinha com a gente. Seja bem-vinda à programação.

isso aí, para começar minha quarta-feira com energia positiva, Alto Astral, Momento FM, Grafite, Mama Maria. Abraço para Jane, Ana Paula ligada comigo também. Alô, José, galera aí do bairro Taca, tamo junto, é isso aí, Mix Manhã, valendo. Caixa de pão de queijo da Cipesa Foods na programação, manda sua mensagem pra gente, 7 agora faltando pras 9. Olha aí que ia tocar, Guilherme Santiago, em homenagem a hoje, quarta-feira, dia 2 de setembro.

0: Guilherme Santiago, 2 de setembro, Mix Manhã Momento FM.
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0: Aumente o volume, prepare o coração e venha com a gente, Mix Manhã.

0: 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Next manhã momento. Já já sua música, seu recadinho na programação desta manhã de quarta-feira, dia 2 de setembro. A melhor música, informação, alegria e muita energia para começar bem essa quarta-feira, né? Tem que ser assim. E o dia promete, o dia será maravilhoso. Programação aí do jeitinho que você merece, você ouvinte da Momento FM. Galera mais eclética do Oeste Catarinense. Então fica aí, vamos lá pro intervalo comercial. Na sequência tem a mensagem do dia. Muita música, informação, ouvinte participando. Bom dia, 9 em ponto.
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0: Bom dia, bom dia! O seu dia começa melhor aqui, Mix Manhã na Momento FM. 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
0: Vamos lá para mais um dia, mais uma quarta-feira. Bom dia para você. Dia 2 de setembro, quarta-feira, tempo bom em Xanxerê. Como é que você tá? Tudo bem? Tudo certo? Não esquece, tudo será maravilhoso, tudo vai ficar bem. Quarta-feira, meio da semana. Temos ainda muito pela frente, seguimos de cabeça erguida, batalhando sempre, né? É isso aí, foco na meta, não desista. Desanimar às vezes faz parte, né? Faz parte. Mas não desista jamais. A vida e seus pequenos instantes. A vida é uma coisa curiosa. A gente passa tanto tempo esperando o futuro que às vezes esquece de perceber o presente. Quando somos crianças, queremos crescer logo. Na adolescência, queremos liberdade. Depois queremos um bom emprego, uma casa, estabilidade, uma família. E quando percebemos, estamos novamente desejando que o tempo passe mais devagar. Talvez esse seja um dos maiores mistérios da vida. Ela nunca acontece exatamente quando estamos preparados para vivê-la. Há dias em que tudo parece dar errado. O despertar não toca, o café esfria, o trânsito atrasa e aquela mensagem que esperávamos nunca chega. Em outros dias, uma simples conversa, um abraço inesperado, um sorriso de alguém transforma completamente a nossa manhã, o nosso dia. É curioso como costumamos procurar a felicidade nas grandes conquistas, quando ela muitas vezes está escondida nas coisas mais simples. Está no cheiro do café recém-passado, na risada de um amigo, na música que lembra alguém, na chuva batendo na janela ou naquele momento em que percebemos que estamos exatamente onde precisamos estar. A vida também ensina a perder. Pessoas vão embora, planos mudam e sonhos precisam ser refeitos. No começo parece impossível aceitar. Depois entendemos que algumas despedidas também abrem espaço para novos começos. No fim das coisas, talvez viver seja isso, aprender a continuar, seguir em frente, continuar depois de uma decepção, depois de um erro, depois de uma despedida. Continuar mesmo sem saber exatamente para onde estamos indo. E talvez seja justamente o que esteja acontecendo, porque é aí que esteja a sua beleza. Na dúvida, talvez. Mas a vida não precisa ser perfeita para ser bonita. Basta que saibamos parar de vez em quando e perceber que aquele instante que estamos vivendo, por mais simples que pareça, nunca mais voltará. Por isso, talvez seja melhor aproveitar o agora. Afinal, o futuro sempre chega, mas o presente, quando passa, vira lembrança. Pense nisso. Viva o agora. Ótimo dia.
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0: Vamos lá, segue o Mix Manhã. Olha só, chegou a hora de colocar o astral lá em cima, vem com a gente, porque a vida é maravilhosa, a vida é boa. 9h10.

0: E essa é daquelas que tem que ser ouvida no volume lá em cima, né? Vida Boa, Vitor e Léo. Bom dia, bom dia. O seu dia começa melhor aqui, Momento FM Mix Manhã.
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0: Não esquece, tem sorteio pra você na manhã. Pão de queijo da Cipesa Foods. É isso aí.
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2: Salve, basta meus forró, Humberto e Ronaldo com Mariana Fagundes, fechando mais uma na Momento FM. Fica ligado que vem muito mais por aqui pra você, ouvinte.
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2: 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Bom dia, 9h16.
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2: 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Ouvinte aqui comigo, muito bem. Olha só, tá valendo, é. Caixa de pão de queijo da Cipesa, né? São as bisnagas, né? Aquele pão de queijo delicioso. Muitas e muitas participações. Fala, Suelen, tudo bem? Já já vou lá pro ouvinte, né? Eita, que chegou mensagem pra caramba aqui, ó. Depois do intervalo, então. Eu atendo você ligado comigo e participando na programação do Mix Manhã.
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2: Vamos lá, estamos de volta, amigos, manhã na Momento FM. Vamos atender a galera ligada com a gente nesta manhã de quarta-feira linda. Temperatura na capital do milho, 14 graus a temperatura. Dia lindo em Xanxerê. Uma ligada com a gente. Valeu, Fábio. Abraço, abraço. Leandro ligado comigo também, participando, com certeza. Turma em Bom Jesus. Alô, Paulo. Abração, abração. Chegando mensagem de voz aqui, vamos lá. Alô, bom dia.
15: Bom dia, sou eu, Leandro Narciso Fernandes. E aí, meu xará? Estamos aqui trabalhando, cuidando você no 12, homem. Na momento, me coloca aí no sorteio aí dos pão de queijo da Cipasa. Nunca ganhei, cara. Vai a hora que ganha, né? E uma potência. Uma boa quarta-feira a todos os vídeos vocês da rádio. Toca muito nas curtidas aí, homem. Você me deve me dar uma madão ontem. Uma madão boa aí pra nós curtir aí. Tem sempre todos os ouvintes aí. Valeu? Obrigado por atendido.
2: Muito bem, muito bem. Pessoal confundindo tudo, mas faz parte, né? Sempre digo. Bom dia, Gelson Schmidt, meu amigo Gelson Schmidt. Ligadão com a gente lá em Xaxim, curtindo a programação. Tá concorrendo também. Tocar os eucalipto? É, daqui a pouquinho então. Quem tá pedindo JN aqui? Cleonice Froze também com a gente. Tá participando, tá concorrendo, Cleonice. Abraço, abraço aí pra você também. Bom dia!
16: Bom dia, Mancha, tudo bem?
2: Tudo.
16: Aqui é Maria Lotério da Luz. Toca aí pra mim a música Amor Perigoso. E me põe aí no sorteio aí dos pães de queijo das Cipaias aí. Beleza? Uma ótima quarta-feira para todos nós. Abençoado dia.
2: Valeu, valeu. Quarta-feira maravilhosa para você, minha amiga. Já vou tocar aqui, ó. Tá prontinha já. O Amor Perigoso, sucesso do Pérola Negra, tocando aí em todo o Brasil já, né? É, isso aí. Quem mais comigo? Bom dia para você. Nirley Batista. Tá no sorteio também, tá? Tá no sorteio. Fica ligado aí. Ana Maria Menegoto. Abraço, abraço. Ótima quarta-feira. Bom dia.
17: Bom dia, tudo certo? Como é que tem, amigo, velho? Só o luxo, ó. Me toca pra mim aí, Vitor e Léo. Vai me perdoando, fazendo um favor aí. E põe no sorteio aí, fazendo um favor. Da Patrick, né? Bairro Taqui.
2: Valeu, valeu. Tamo junto. Ótima quarta-feira. Fernando dos Santos também ligado comigo. Isso aí, garoto. Bora participar. Luciana dos Santos também. Deixa eu tocar moda, né? Vamos tocar música.
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2: 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Eu sou Mancha, contigo até o beijo.

0: Amor Perigoso, Pérola Negra.
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2: Galera, pediu, tocou também aqui, ó. DJ Ari SL, Corpo e Alma, dos Bailão. Fechando mais uma sequência Mix manhã. Tem caixa de bisnagas e pão de queijo da Cipesa Foods. Fica ligado comigo, vem participar. Vem pro 991-237-132, WhatsApp da melhor do seu rádio. 30 mil watts de potência. Bom dia, bom dia. 9h30.
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5: Daqui a pouco tem Raul Seixas tocando. Pede, Raul, toca, claro que sim. 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
5: Opa, vamos lá para mais. É Mix Manhã no Momento.
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5: E claro, tem pão de queijo da Cifesa Foods pro ouvinte.
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5: Alô, alô, Larissa. Bom dia, Larissa ligada com a gente. Boa sorte para você, Larissa. Tá no sorteio, tá? Turma aí do Vista Alegre com a gente. Abraço, abraço para você. Um ótimo dia. Tá afim de participar comigo? Manda mensagem pra gente. Solta o verbo aí. A melhor chancherê Santa e Bela Catarina. 24 pras 10. Cowboy fora da lei, Raul Seixas. André pediu essa aqui, né? Toca Raul. Tocando então.

0: vez.
1: Raul Seixas, Cowboy Fora da Lei. Na mais eclética Bonita FM Mix Manhã. Bom dia pra você. Chancheira em toda a região com a gente. Temperatura 16 graus.
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1: 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Tocando JM. E o Risca Faca.

0: Ao risco a faca do JM. Aqui no Mix Manhã Momento. Opa, opa! Galera com a gente, caixa de pão de queijo, né? São as bisnagas de pão de queijo da Cipesa Foods na programação. Ouvinte participando comigo, a Mi, tá ligada? Vamos lá para a participação, então, do ouvinte. Fala, Mi, bom dia, tudo bem?
1: Bom dia, Mancha, aqui é Emanuele, do bairro São Jorge. Eu gostaria de pedir a música Planos Impossíveis, de Jadis e Jadson.
0: Planos Impossíveis.
1: Coloca no sorteio do pão de queijo da Cipesa, o melhor pão de queijo que tem na cidade.
0: Isso aí.
1: Muito obrigado se for atendido, e uma ótima semana.
0: Valeu, abraço. Planos Impossíveis. Já na programação do Mix Manhã. Bom dia, tudo bem?
2: Bom dia, aqui é a Doracida, da linha Vortão. Eu quero participar aí do sorteio e oferecer o programa para todo quem estiver ouvindo essa rádio. Eu escuto todo dia. Adoro essa rádio aí.
0: Oba!
2: E ofereço para todo que estiver escutando. Um abraço.
0: Abraço.
2: Tchau.
0: Ótima quarta-feira para você também. Intervalo chegando. Na sequência, tendo mais participação da galera. Quarta-feira, Dia Internacional do Sofá, né? Fica aí. Rapidinho, intervalo, depois eu toco sua música. Bom dia, 15, faltando para as 10.
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0: Na sequência, mais sucesso para você. 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

0: bom dia, Xanxerê, bom dia, região Mix Manhã. Vamos lá para mais participação do ouvinte. Valendo, valendo aqui uma caixa de pão de queijo, né? De bisnagas e pão de queijo da Cipesa Foods. Beatriz, bom dia.
1: Bom dia, Mancha. Beatriz Elizabeth Canani, do bairro Matinho. Quer participar do sorteio dos pães de queijo Cipesa Foods.
0: Tá participando, tá concorrendo, valeu. Edson, fala Edson. Edson da FEME ligado com a gente, né? Tamo junto, garoto. Tem áudio aqui? Bom dia.
2: Bom dia.
0: Bom dia com alegria.
2: Olá, Nini. Popular Edson, lá na música aí, pro meu amigo do Até do Alto aí, Celso.
0: Alô, Celso.
2: Tamo no 12 aí.
0: Tá pausado hoje o nosso ouvinte, né?
2: Cadê as coisas, Celso? Lá deu uma música aí boa.
0: Vamos tocar música boa aqui. Só uma música boa.
2: Janeiro aí.
0: Jesus. Eu falo sempre. Tá pausado o nosso ouvinte, o Edson. Marcha lenta hoje. O que deu, homem? Silvia dos Santos, ligada comigo também. Bom dia pra você. Alô, alô, tudo bem?
3: Bom dia, tudo bem?
0: Tudo.
3: Aqui é a Franciele Canani. Estou aqui ligadinha na Momento FM e quero participar do sorteio da Cipesa. 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
0: A melhor! Potência! Alô, bom dia.
4: Fala, Mancha! Grande. Opa. Manchão! Como é que tá, meu nome?
0: Manchando
4: ali,
0: sempre,
4: Mancha,
0: né?
4: Que é o Maia do Bugansão. Toca aí pra nós, Christian e Ralph, vontade dividida, pode ser, irmão?
0: Boa, boa, isso é boa.
4: Tamo aí, bom trabalho a nós, galanzão da Momento.
0: Tamo aí, né, cara? Olha só, turma no Bugança, né, meus amigos, Maia, os açougueiros, equipe toda aí, as meninas também, claro, né? Tamo junto, tamo junto. Vontade dividida. Tá aqui, ó, já tocando já, né? Depois vou tendo mais participação.
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0: Na número 1, Xanxerê 7 para as 10.

0: Galera, já já teremos o Túnel do Tempo na programação do Mix Manhã Momento. Vontade dividida, Cris e Ralf, lá pro Maia, galera do Bugancão, turma ligada com a gente.
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0: 17 anos com você. San Marino, Ana Paula pediu. Quem mais? A Joyce também, né? Todo mundo aí que participou comigo. Tá rolando então, San Marino, Destino.

0: Raíssa Marino, fechou mais uma aqui do Mix Manhã Momento Destino. Vem aí o túnel do tempo, galera que tá participando, fica aí, depois do túnel do tempo eu atendo você, toco música pro ouvinte.
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0: Bom dia, 10 em ponto.
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12: 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Bora curtir o Túnel do Tempo, começando com Dire Straits, Walk of Life, 10 e 7.

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0: 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Yeah! Eurythmics. Turning My Side.

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0: 10h15.
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0: 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Loja Baratão, o Vinte participa, já eu atendo você, tá? Valendo na programação, hoje tem caixa de bisnagas e pão de queijo da Cipesa. Fica ligado comigo, manda sua mensagem. 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
0: 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Eita, aqui estamos de volta. 97. Caixa de bisnagas e pão de queijo da Cipesa Foods rolando para você na programação. O ouvinte manda mensagem e eu atendo você. Não sei se já foi, mas vamos dar o play aqui. Alô?
12: Fala, Mancha! Grande, mano.
0: Ah, já foi o Maia, né? Já foi o Maia, já ouviu música e tudo mais, né?
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0: A melhor chancheira em Santa Catarina. Bom dia, bom dia. Iraci do Bortolom tá ligada com a gente, participando também. Tem áudio do ouvinte aqui, bom dia, tudo bem?
14: Fala aqui do João Vincos.
0: Peraí, vamos voltar.
14: Bom dia, momento. Aqui é o Bruno Campos Duarte, fala aqui do João Vincos. Queria participar aí do sorteio. Muito obrigado, se for atendido. Eu queria pedir uma música aí, uma do Brilhação das Antigas. Muito obrigado.
0: Valeu, abraço. Brilhação das Antigas é o que toca muito aqui, né, galera? Curte um Brilhação. E eu toco com certeza. Vamos tocar Cama Vazia. Isso aqui é boa, não? Alô, e à noite? Pode ser. A lua e a noite. Ótima quarta-feira e a noite, né? Meu Deus, cada coisa que eu faço. Bom dia, bom dia, bom dia, Marcela. Marcela, olha só. Tá lá em Clevelândia, no Paraná, ligada comigo. Abraço, minha amiga. Lembrei do Caco e Marcela, né? Da dupla agora. Excelente quarta-feira para você também, Vanusa, em Medianeira, no Paraná, ligadinha com a gente. Um ótimo dia. Stephanie Narciso, turma aí do São Jorge, curtindo a gente, participando aqui para concorrer, né? Beleza, beleza. Vamos tocar. Brilha som na programação. Daqui a pouco tem Engenheiros do Havaí. Deixa eu ver quem pediu aqui. Vi que alguém pediu a Engenheiros do Havaí. Vamos tocar daqui a pouquinho, né? É o ouvinte ligado com a gente na programação mais eclética do seu rádio, é Momento UFM. Já chego lá, né? 10h22.

E a som, a lua e a noite no Mix Manhã da Momento FM. Vamos tocar em Engenheiros do Havaí, olha só, a Noeli ligada com a gente. Bom dia, Noeli. Tudo certinho por aí? Seu mês seja extraordinário também, maravilhoso, que seu dia seja fantástico. Aí sim, né? Um pedido musical assim, aquele bom gosto musical da nossa ouvinte Noeli. Tamo junto, abraço pra você, claro que toca. Engenheiros do Havaí chegando com Infinita Highway.

0: programação dela, Noeli, com a gente. Abraço, abraço pra você. Infinita Highway. Engenheiros do Havaí, fechando mais uma sequência. Vamos lá pro intervalo. Tem comercial, mas na sequência eu atendo você. É rapidinho. Fica aí.
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0: Bom dia.
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0: 10h30.
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10: Vamos lá! Aqui. Coisa, já estamos de volta nesta manhã linda, maravilhosa de quarta-feira, 2 de setembro.
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10: Temperatura agora 17 graus. Vamos lá pro ouvinte. Tem presente para você da Cipesa, caixa de bisnagas e pão de queijo da Cipesa Foods. Na programação, deixa eu ver se foi esse aqui.
12: Cara, assim, na verdade, me passaram o teu número falando...
10: Ixi Maria, o pessoal tá doidão na quarta-feira. Ai, ai, ai, acontece, né? Podia até deixar rolar, só pra gente rir um pouco, mas não vou, né? Em respeito ao erro do nosso ouvinte aí. Ai, quem mais? Quem mais aqui? Bom dia, tudo bem?
13: Fala, Mancha, tudo certo? Tranquilo, tudo. Daniel Pereira por aqui.
10: Fala, menino.
13: Mancha, me coloca no sorteio aí do pão de queijo da Cipesa.
10: Mas tá,
13: se for
10: já
13: possível aí, também toca uma música, pode ser uma do Gustavo Lima aí, tá? Pode ser a Calcinha de Renda,
10: calcinha,
13: se for
10: de
13: possível
10: renda
13: aí, tá? Só pra curtir. Tamo aí na peleia e ligado no 12 no momento aí. Valeu.
10: Que bom, que bom. Abraço, meu amigo. Ótimo trabalho. Ótima quarta-feira pra vocês aí. Já tá prontinha a calcinha de renda aqui, né? É. Panda aí, Gustavo Lima. Deixa eu atender mais aqui, mais participação. Bom dia, bom dia. Tudo bem, Rosilei Raimundi, como é que você tá? Ótima quarta-feira para você também, que seu dia seja muito especial. A Ivanir Santin também ligada com a gente, turma aí do... pessoal do São Romero também ligado comigo, né? Abraço, abraço para vocês, tamo junto, tamo junto. Bom dia, Aline Brunetto, como é que você tá, Aline? Boa sorte para você também, tá? Bom dia, nanã. Pessoal de Abelardo, Lucidineia e Marcelo de Xanxerê. Abraço, abraço para eles, né? Os amigos de Abelardo Luz. Pedindo dupla João Carlos e Mauro. Vão catar essa música, né? Leandro Lopes, tamo junto, menino. Elizabeth Batista também participando. Valeu, valeu. Faltando para as 11, Banda e Gustavo Lima.

do Azul Lulu Santos no Mix Manhã da Momento FM. Bom dia pra você. Vamos lá pra mais um intervalo. 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Na sequência tem mais participação do ouvinte concorrendo aqui a uma caixa de bisnagas e pão de queijo da Cipesa Foods.

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0: 15 para as 11.
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Seguimos a programação Mix Manhã 11, faltando para as 11. Ótimo dia, ótima quarta-feira. Vem junto, momento, sua melhor companhia.

0: Girassol, Cidade Negra.
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0: Nenhum de nós.

0: juntinho de nós na programação Momento de Gaela. Vamos lá para mais intervalo. Já já tendo você aí participando. 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
10: 11h05, 11h05, o ouvinte comigo, bom dia.
12: Bom dia, tudo bom? É a Neide Fabiane Menegoto, do bairro Colato. Gostaria de participar do sorteio do pão de queijo da Cipesa, o melhor pão de queijo. E ouvir a música Castelo de Sonho, trio Parada Dura. E ouvindo a Momento, emoção o tempo todo. Obrigado, uma ótima quarta-feira, abençoada a todos.
10: Valeu, ótima quarta-feira para você também, musicalmente falando. Vamos tentar, porque são muitas e muitas participações, não vou conseguir atender todo mundo aqui, tá? O pessoal já sabe, né? Nosso ouvinte já sabe. Também adoro ouvir a Momento FM. Vamos lá, alô?
13: Bom dia, Mancha.
10: Bom dia.
13: Sou Marlene aqui do Bartolom. Gostaria de participar do pão de queijo.
10: Marlene Silva, isso, abraço para você. Ótima quarta-feira. Tudo certo? Fala aí.
14: Bom dia, gostaria de participar do sorteio do pão de queijo da Cipesa, Amanda Lopes.
10: Valeu, Amanda. Bom dia, bom dia. Delmir Bazzi, tá ligado comigo, participando também na programação. Ela. Bom dia, bom dia.
15: Bom dia, Mancha. Quer escutar a música Porcelanato? Só pra curtir a música. Um bom trabalho, amigo Mancha. Da Dilei do Bairro Matinho. Estão preparando o almoço e curtindo a Momento FM. Um bom trabalho, meu amigo Mancha.
10: Abraço aí pra você. Abraço, Dilei. Porcelanato. Elis Regina Klein tá com a gente também. Só alegria, né? Só no sapatinho, né, Elis? Abraço pra você. Ótima quarta-feira. Zanella em Xaxim também ligada com a gente, pedindo uma do Pérola Negra. Daqui a pouco toca. Jandira Cavacini Gabriel, é você, Jandira? Será que é? Bom dia, bom dia.
16: Bom dia, Mancha.
4: Aqui é a Jandira Cavacini Gabriel.
10: Ela.
4: Quero participar do sorteio dessa caixa de pão de queijo da Cipesa. Muito obrigado e bom trabalho para você.
10: Obrigado, obrigado. Boa sorte para você, Jandira. Torcendo por você, com certeza. Estamos torcendo aí, né? 11 horas, 7 minutos. Tem que mandar mensagem. Manda mensagem aí, você concorre. Hoje tem pão de queijo da Cipesa Foods. Bom dia.
16: Bom dia, mãe. Tudo bem?
10: Tudo.
16: Aqui é a Marilene Porto. Gostaria de participar do sorteio do pão de queijo da Cipesa. E desejar um ótimo dia para todos.
10: Ótimo dia para você também. E boa sorte, boa sorte. Bom dia, quem tá comigo também. Pão de queijo da Cipesa, isso aí. É a Sandra Dazi, tudo bem, Sandra? Porcelanato do Panda pedindo na programação. E tocarei, tocarei. Vambora, 11 horas, 8 minutos. A Heloísa Gabriel também tá com a gente. Bom dia, Heloísa. Tá concorrendo também, tá? Alô, alô. Bom dia.
17: Bom dia, bom dia. Tudo bom, Mancha? Tudo certo? É o Giovanni do Refúgio Grill. Põe no sorteio e manda uma música aí pra nós. Pode ser Amado Batista com Gustavo Lima. Um abraço a todos.
10: Valeu! Já já toco pra vocês aí também, tá? Momento e o Mix Manhã continua. 11:08.
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0: Gustavo Lima, meu amigo.
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3: Vamos lá para mais um intervalo, mais participação do ouvinte. Caixas e pão de queijo, bisnagas e pão de queijo da Cipesa Foods na programação. Heloísa Batista dos Santos participando comigo. Abraço aí para você. Bom dia. Tudo bem?
4: Bom dia, tudo bem? Aqui é a Tatiana Gonçalves da Silva, curtindo a programação aí da Momento. Também quero participar desse sorteio do pão de queijo da Cipesa. Um abraço, bom trabalho.
3: Abraço, abraço para você.
5: Bom dia, Mancha. Tudo bem, garoto?
3: Tudo certinho.
5: Ele, tudo certo?
3: Sob controle.
5: Roda para mim duas vidas em um só coração. Tô te curtindo aqui.
3: Valeu.
5: Rodízio das panelas já, né? Quando daqui a pouco já é meio-dia, chega os outros para almoçar e daí tem que estar pronto.
3: Tem que estar pronto, né?
5: Beleza, meu
3: Apoia.
5: Amigo. Valeu.
3: É. Abraço.
5: Grande abraço. Que Deus abençoe grandemente você.
3: Ótima quarta-feira para você, Eli. Minha amiga Eli, sempre ligadinha com a gente também. Deixa eu ver quem mais aqui. Tudo bem? Tudo certo? Bom dia, Marli da Agostinho. Tudo bem, Marli? Uma ótima quarta-feira para você. Boa sorte, tá? Isso aí. Tem que acreditar, tem que mandar mensagem. Bom dia.
6: Bom dia, Iracê Leutério. Queria participar do pão de queijo.
3: Tá participando, concorrendo. Alô, tudo certinho por aí?
7: Bom dia, Manja. Bom aqui dia. Aqui é Bordim. Vamos participar aí do sorteio do Pesa, né? Do pão de queijo. Hoje é quarta-feira.
3: Isso aí.
7: E vamos fazer um pão de queijo com uma rodada de cafezinho coado na hora, né?
3: Eita, coisa boa,
7: que
3: né?
7: O que tu acha?
3: Hoje
7: o dia tá propício pra um bom café, né?
3: Tem que convidar o
7: e
3: povo.
7: E bota a música que você escolher do momento, porque é momento o tempo inteiro.
3: Isso aí.
7: Abraço a todos.
3: Abraço pra você. Ótimo dia, ótima quarta-feira. E Araí, ligadinha comigo também. Sempre na simpatia, né? Alto astral, assim sim, aí sim, Elisandra Vieira do Tonial também tá ligada com a gente, é emoção o tempo todo, Valmir Kadzerski, tudo certinho, garoto? Ah, vamos tentar isso aí, tá? Abraço, abraço, meu amigo. Karen Araújo, também ligada com a gente, participando, Ana Robert, hoje tá aqui, né? Uma hora ela é Robert, outra hora... Robert. Mas é, Ana. Bom dia, que é isso aí? Meia-noite e meia. Daqui a pouquinho pra você, garota. Fica aí. Eu vou lá pro intervalo, né? É isso aí. Então, rapidinho, já já eu volto.
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3: De volta, Mix Manhã. 11:22, temperatura 19 graus. Quarta-feira, 2 de setembro, galera participando comigo. Tem mais participação aqui. Bom dia, bom dia.
20: Bom dia, meu amigo Mancha. Como é que está? Tudo certo?
3: Tudo Gene certo. Lucas. Fala, Gene.
20: Toca aí pra nós com os atuais. Lindo demais pra esquecer. Beleza, meu amigo? Um ótimo dia.
3: Valeu, valeu. Ótimo dia também, meu amigo Genoeiro Lucas. Obrigadaço com a gente. Alô, tudo certinho? Bom dia.
21: Bom dia, tudo bem? Como é que estão? Tudo certo?
3: Sob controle?
21: Eu queria participar ali do sorteio. Meu nome é Clorinda Fabris, aqui do Jardim Tarumã. Se for atendida, agradeço. Parece uma música bem bonita.
3: Valeu, valeu. Tem mais um áudio dela aqui, ó. Segue.
21: O Amadão Batista.
3: Eita, Amadão. Eita, vida bandida. Já toquei o Amado Batista? Toquei, né? Beleza, então cumpri a missão. Bom dia, bom dia.
22: Tarde, Mancha, tudo bem? Aqui é a Cíntia Feliciano. Eu gostaria de estar participando do sorteio da Pão de Queijo Despesa. E um ótimo dia, tudo de bom pra você aí. Tudo de bom.
3: Valeu, valeu. Abra a Cíntia. Cíntia ligadinha com a gente. Boa sorte pra você também, garota. Isso aí, manda mensagem pra gente. Alô, bom dia.
23: Bom dia, aqui é Mário Pereira da Linha Tiro Alto. Eu quero participar ali do sorteio do Pão de Queijo da Despesa. E gostaria de ouvir a música Duas Vidas e Um Só Coração. Se for atendido, agradeço. Um bom dia. Obrigado.
3: Valeu, tchau, tchau. Valeu. Juliana também comigo participando. Alô, Juliana. Abraço, abraço pra você. Juliane Bandeira também tá com a gente. Vamos tocar pra você. Fabiana do Carmo, sempre ligadinha comigo. Um abraço, um abraço. 11:24.

0: Nenhum de nós, julho de 83. Abraço, Fabi. Tamo junto, mix manhã até o meio-dia. Alô, você, tudo certinho? É, tem caixa de bisnagas de pão de queijo da Cipesa Foods aqui na programação. Sorteada daqui a pouquinho pra você, então manda mensagem, dá tempo ainda. Tudo certo? Bom dia! Vamos ligar aqui o microfone aí funciona, né? Bom dia!
1: Oi, bom dia! Boa semana a todos! Eu quero participar do sorteio da Cipesa Foods.
0: Valeu, valeu! Natália também tá comigo! Vamos lá para mais um intervalo rapidinho, depois eu volto com mais participação, muita música na quarta-feira, dia 2 de setembro. Temperatura agora na capital do milho, 19 graus. Bom dia, 11h30.
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0: 28 para o meio-dia.
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1: Daqui a pouquinho tem sorteio, galera. Pão de queijo da Cipesa Food na programação. Daqui a pouquinho sorteio. 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Abraço aí para a Lia Mara de Oliveira, também sintonizada com a gente, está concorrendo. Suzana Parisotti, Bairro Veneza, também comigo. Abraço, Aline Toffolo. Tudo certinho? Tamo junto. Bom dia, Luciane. Tudo certo? Chegou a mensagem, então estamos atendendo o pessoal, né? Isso aí, abraço, Luciane. Meu amigo Gênero Lucas, sintonizado com a gente. É André Renner com os atuais.
2: Do baile Paulinho Gil.

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0: 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Nesse manhã, olha só, vamos lá para o sorteio. Sorteio do pão de queijo da Cipesa Foods, para você que participou. Para o meio-dia.
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0: 14 para o meio-dia. 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

0: Vamos lá para o sorteio do pão de queijo da Cipesa Foods para você que mandou mensagem durante a manhã. Vamos ver quem vai levar play aqui no sorteador. Bom dia, tudo bem? Fala aí, ó, saiu, alô?
1: Bom dia, tudo bem? Aqui é a Cíntia Feliciano, eu gostaria de estar participando do sorteio da pão de queijo da Cipesa. E um ótimo dia, tudo de bom para você aí, tudo de bom.
0: Valeu, valeu, saiu para ela, Cíntia Feliciano. Ganhou o pão de queijo de hoje da Cipesa Foods. Já passa aqui na Momento FM em horário comercial. Beleza, Cíntia? Leandro Fernandes vem aí também com a programação na sua tarde. Bom dia, Leandro.
2: Fala, Mancha, bom dia pra você, bom dia pros ouvintes. Bora lá, né? Bora lá, daqui a isso pouquinho aí. Tem sertanejo classe A e também qual é a sua depois do horário reservado aí pra política, né, Mancha?
0: Verdade, verdade. Bom trabalho pra você. Quarta-feira linda, maravilhosa. Momento FM, sua melhor companhia. Eu estarei de volta amanhã, 8h30 da manhã.

0: atenção para o top de 5 segundos.
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0: 29, faltando para as 13 horas.
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E aí, tudo certo contigo? Vambora, estamos chegando a partir de agora. Tô por aqui, Leandro Fernandes, comandando a programação no momento, nessa quarta-feira, dia 2 de setembro de 2026. Temperatura lá na casa dos 20 graus por aqui na capital do milho. E a gente vai junto, claro que sim, até as 16 horas. Tô te fazendo a companhia até as 13 horas. Vou com sertanejo classe A. Depois já começo também o nosso Qual é a Sua na tarde, tá? Vambora! Hoje à tarde também promete, tem sorteio. Uma tarde bem bacana aí, tem premiação para um amigo ouvinte. Você interage comigo, participa, pede seu som e a gente roda por aqui, combinado? Posso contar com você para fazer festa na tarde? Lembrando que hoje quarta love, quarta dos apaixonados, quarta dos solteiros, dos abandonados, quarta de todo mundo. Para começar tem João Mineiro e Marciano.

0: É o sucesso bom demais, Emílio e Eduardo, Grito de Amor.
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0: Momento, agora 14, faltando aí para as 13 horas com a gente por aqui, Auto Certo Veículos, para você que está pensando em trocar de carro. 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
0: 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E olha só, vamos dando sequência por aqui.
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Bora de volta por aqui na programação. Vamos lá, deixe-me ver quem está comigo por aqui. Cadê? Boa tarde, Leandro, queridão. Deus te abençoe e proteja seu trabalho. Beijinhos. Música nem vou pedir, você sempre arrasa. Valeu, Vanusa, beijo pra você também. Uma excelente tarde por aí. É, nem tanto também nas modas, né? Vez em quando a gente acerta uma que outra. Mas daí, né? Fazer o quê? Daí, né? Uma excelente tarde pra você aí no Paranazão, tá bom? Tarde! Bora buscar a terceira e última carga. Terceira e última... Não, eu não tô lendo isso. Só pra... Não. Isso aqui deve ser algum tipo de trollagem, cara. Não tem outra explicação. Caraca, pai do céu. Não. Tá errado isso aqui. Isso aqui é meio-dia e 52. Última... Não. Boa tarde, ô dobradista. Depois dessa... Não. Depois dessa nem falo mais nada. Hora de música. Amado Batista.

0: Aí o som de Leandro Leonardo na programação Momento Talismã.
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0: Agora 13 horas e 1 minuto.
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Muito bem, estamos de volta por aqui na programação. Bora lá, né? Bora que bora. Hoje, quarta-feira, Dia Internacional do Sofá. É, hoje é dia de... Não, não, é muita sacanagem também, né? Hoje é dia de Netflix, pipoquinha, filminho, aquele programa, ou pedir aquele lanche. Ah, também, é. Há certos casos que é mais ou menos nessa linha, né? Mas, enfim, cada caso é um caso, né? Por isso que eu tô nessa, diz. É, eu tenho um ditado que eu ia falar aqui, mas vou melhor deixar quieto. Deixa eu começar o Qual é a Sua por aqui. Alô, você, vambora. Participa comigo aí, 991-23-7132. Daqui a pouquinho, no próximo bloco, já vou lançar sorteio, que eu falei que ia ter pra você também. Vamos fazer essa tarde aí diferente. Conto com a sua participação, indicação, seu pedido musical. Aqui você tá em casa e ouve o que gosta, né? Você pediu e a gente roda. Essa parceria segue por aqui, sempre 24 horas, na Momento FM. Vamos começando, Qual é a Sua?

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bora lá, tamo de volta por aqui na programação, 13h19, 991237132. Bora com a gente por aqui e vamos lançar o sorteio já? Então vambora. A partir de agora, quem participar comigo por aqui concorre a um rodízio de pizzas lá do restaurante Conterato. É isso mesmo, participou por aqui concorre a rodízio de pizzas do restaurante Conterato. Boa sorte pra todo mundo, não esquece sempre de mandar o nomezinho completinho, bonitinho. E aí mandar aquela mensagem, pedir sua moto, fica à vontade. E vai concorrer a esse sorteio com a gente, fechou? O sorteio será feito aí no final do nosso Qual é a Sua. Participe, hora de mandar esse som aqui, ó. Pro meu amigo Cris Júnior, que é muito fã dessa moda aqui, ó.

0: Tá aí, sucesso Passarela escrito com batom. Fechando mais uma sequência, vamos ali, voltamos já. 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
0: Agora 13 horas e 30 minutos.
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4: Uma empresa ligada ao Pentágono deverá assumir o controle de cerca de 21% da produção de petróleo na Venezuela, segundo informações da Agência Brasil. O acordo representa uma mudança importante no setor energético venezuelano e amplia a participação de interesses ligados aos Estados Unidos em uma das maiores reservas de petróleo do mundo. A operação ocorre em meio a disputas políticas e econômicas envolvendo a Venezuela e os Estados Unidos, com o petróleo no centro das negociações. A participação da empresa poderá aumentar a influência norte-americana sobre a produção e a comercialização do petróleo venezuelano. Com informações para a programação, repórter Jocely Luiz.
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0: amor, estamos de volta por aqui na programação. Vamos ver quem tá com a gente. Alô, alô, Paulo Sérgio, como é que você tá? Tudo certo por aí? Oi, me coloca aí no sorteio. Sheila da Silva participando. Boa tarde, Leandro Fernandes. Me coloca aí no sorteio do rodízio de pizzas do restaurante Conterato. Toca aí pra mim, Mulher Maravilha do Zeneto e Cristiano. É a Mi do bairro São Jorge. Muito obrigado se for atendida. Valeu, valeu. Vamos ver quem mais por aqui tem áudio. Alô, alô, fala comigo.
1: Boa tarde, tudo bem? Aqui é a Claudete Xixiri, do bairro Vista Alegre. Quero participar do sorteio da pizza e mandar um grande abraço para todos os ouvintes da Rádio Momento FM.
0: Bom demais! Participando já, boa sorte para você. Ó, oh, vai participando aí, 991-23-7132, pra você concorrer com a gente por aqui, é um rodízio de pizzas lá do restaurante Conterato. Mas não esquece de mandar o nome completo pra gente por aqui, pra você poder participar. Chegando, moda, Diego e Arnaldo.

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0: Felipe Araújo, Ferrugem, Atrasadinha. 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Agora 15, faltando aí para as 14 horas.
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0: Bora lá, emoção o tempo todo por aqui. Vamos ver quem tá com a gente. Alô, boa tarde. Josué de Souza, Caterman, Kézia Nunes Oliveira participando por aqui também. Alô, alô, Leandro Lopes participando com a gente também por aqui no sorteio do Restaurante Conterato. Boa tarde. Me coloca aí no sorteio do Restaurante Conterato. Salete Rodrigueira e Binotto. Muito bem, bora de áudio por aqui. Alô, alô, fala comigo, boa tarde.
14: Opa, boa tarde, meu xará. Aqui é Leandro Narciso Fernandes. Estamos trabalhando, escutando o Sino 12 aí, homem. Me coloca no sorteio aí, homem. Do rodízio de pizza aí, homem. Do Conterato. Show potência. E tá com a música nós curtimos, uma boa aí, amém. A banda São Francisco, da tua escolha aí. Valeu, obrigado.
0: São Francisco, deixa pra nós. Deixa pra nós que nós vamos... Vamos caprichar aí na moda do São Francisco. Vamos ver. Essa aqui, ó. Essa aqui, ó. Aí, ó. Vai rodar por aqui. Prepara o som aí. Você vai participando com a gente também. Vai deixando seu recado 991-23-7132 para você concorrer com a gente aí ao rodízio de pizzas do restaurante Conterato. São Francisco.

0: Tá aí o sucesso do Portal da Serra, o Meu Medo.
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0: Momento, ótima tarde pra você, agora 14 horas.
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0: Bora nós para mais uma hora por aqui na tarde. Vamos lá, que tem áudio do ouvinte. Deixa eu ver quem tá comigo por aqui. Alô, alô.
1: Tarde, Leandro. Na escuta.
0: Alô, alô, Caixa d'Água, tá na escuta. Boa tarde pra você também. Boa tarde, boa tarde. Gostaria de participar do sorteio do rodízio. Silvia dos Santos está participando. Bora, quem mais de áudio? Alô.
2: Aqui é a Franciele Canani. Quero participar do sorteio da pizza da Conterato. 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
0: Valeu, valeu, participando com a gente também, bora você também. Manda sua mensagem para cá, 991237132, para concorrer com a gente a um rodízio de pizzas caprichado lá do restaurante Conterato. Mas tem que mandar o nome completo para poder participar, fechou? Bora começando mais uma sequência, o som de Zezé de Camargo e Luciano, recordando o passado.

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0: Tá aí, sucesso de Rick Renner na programação Momento. Vai, vai, mu! É, rapaz, isso aí não é bom não, viu? Não é bom não. Agora 14 horas 16 minutos.
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3: Bora lá, emoção o tempo todo, quem tá com a gente por aqui? Alô, alô, Gelson Schmidt, tá sintonizado lá em Xaxim, curtindo a programação. Uma excelente tarde pra você aí. E vão-se embora, né? Vão-se embora. Agora 14 horas 19 minutos. Lembrando que você que manda o seu recado pra cá, participa com a gente na tarde, está concorrendo ao rodízio de pizzas do restaurante Conterato. Isso mesmo, participou, mandou o nome pra cá, deixou a sua participação, já concorre com a gente aí ao sorteio de um rodízio caprichadaço de pizzas do restaurante Conterato, aquela qualidade excelente, sabor inconfundível. Mas tem que mandar o nome completo, tem que participar, mandar o nome completo bonitinho para poder participar com a gente, fechou? Vamos de Porto do Som?

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0: aí, sucesso, brilhação, participação do Negão pra que te quero o coração. Agora, 14:30, informação na momento.
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2: O Barcelona anunciou a contratação do atacante brasileiro Gabriel Jesus, de 29 anos, que estava no Arsenal. O jogador assinou o contrato por 3 temporadas com o clube catalão, em uma transferência que ocorre após o Barcelona não conseguir avançar na negociação com Alvarez, do Atlético de Madrid. Gabriel Jesus chega ao Barcelona após passagem por Palmeiras, Manchester City e Arsenal, buscando recuperar o espaço no futebol europeu. Segundo informações divulgadas sobre o negócio, o clube espanhol pagará cerca de 10 milhões de euros, além de possíveis bônus. O brasileiro também afirmou que jogar pelo Barcelona era um sonho antigo e agora terá a oportunidade de atuar ao lado de nomes como Rafinha e Yamal. Com informações para a programação, o repórter Jocelyn Luiz.
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Bora, bora de novo por aqui na programação. Quem tá com a gente por aqui? Boa tarde, Douglas de Lázari. Quero participar aí do sorteio do rodízio de pizzas do restaurante Conterato. Tá participando já com a gente por aqui. Boa sorte pra você aí. Tá concorrendo ao rodízio de pizzas lá do restaurante Conterato. Pra você que não participou ainda, não mandou o seu recado, bora lá, né? Daqui a pouquinho a gente já vai fazer o sorteio. Então, rapidamente, mande a sua mensagem, garanta a sua participação no 991-237132 para concorrer com a gente a um rodízio de pizzas do restaurante Conterato. Mas tem que mandar nome completo, tem que participar. Ó, e o tempo tá ficando cada vez mais curto. Acelera o passo para participar com a gente, fechou? Hora de Luan Santana.

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3: Tem.
2: E tá gelada?
3: Não.

0: Tá aí o som de Simone Mendes, Erro Gostoso, fechando mais uma.
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0: Agora 14 minutos, faltando para as 15 horas.
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0: Vamos embora, de volta por aqui na programação. Deixa eu ver quem tá com a gente. Bora que tem áudio. Vamos ouvir o áudio então. Boa tarde, boa tarde.
1: Oi, boa tarde, Momento FM. Aqui é a Sela Siqueira. Quero participar do sorteio do rodízio de pizza. Momento FM, emoção o tempo todo. Obrigado.
0: Valeu, valeu. Tá participando já, boa sorte pra você. Quem mais? Por aqui, quem mais? Oi, Adriana Gasperini, gostaria de participar do sorteio. Também está participando por aqui do rodeio do restaurante Conterato. Está participando aí do rodeio de rodízio de pizzas. É, deixa eu ver por aqui, vamos dando sequência. Até que você vai participando, deixando seu recado, eu vou trazendo mais som por aqui. Onde é que tá aqui a moda? Ai, ai, ai, rapaz do céu. Agora sim, agora sim. Agora nós vamos achar a moda, quer ver? Ó? Eu tô procurando uma moda em específico e achei agora. Ó. Falei pra você, ó. Sobe o som, São Francisco.
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0: Show de bola, galera!
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0: Aí o som de Dilcinho, Matheus Fernandes. Baby, me atende, fechando mais uma hora. 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
0: Uma ótima tarde para você, 15 horas, 1 minuto.
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0: Bora que bora, nós de novo por aqui, agora 15 horas e 4 minutos, última hora do Qual é a Sua. Vamos ver quem tá com a gente. Boa tarde, Neider Fabiane Menegoto, do bairro Colato, participando com a gente por aqui do rodízio de pizzas do restaurante Conterato. Ouvir a música da banda Aquarela, Onde Anda Você? Ouvir a momento, emoção o tempo todo, valeu, valeu, vou procurar essa moda por aí, fechou? Boa tarde, quero participar do sorteio do rodízio de pizzas da Lair Garbini Lers, do Vista Alegre. E coloca aí no sorteio, Gelson Schmidt de Chaxim. Bueno, deixa pra nós, valeu, valeu. E você que ainda não participou, pra cá, bora, pega o celular, manda mensagem, nome completo, 991-237-132, pra concorrer a um rodízio de pizzas lá do restaurante Conterato. Interagir com a gente, pedir o seu som e o melhor de tudo isso, ainda concorrer a prêmio por aqui na tarde. Chegando Israel e Rodolfo, Mari Fernandes.
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0: Muito bem, Ícaro e Gilmar, participação do Tatal. 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Agora, 15 horas e 15 minutos.
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0: Bora de volta por aqui na programação. Vamos lá ver quem tá com a gente. Deixa eu ver. Boa tarde. Artemia Borges participando com a gente por aqui do sorteio do Rodízio de Pizzas, o restaurante Conterato. Boa tarde, Ana Maria Menegoto participando também com a gente por aqui do Rodízio de Pizzas do restaurante Conterato. Alô, Elis Regina, como é que você tá? Tudo certinho contigo? Uma ótima tarde por aí, sintonizada com a gente lá no Rio Grande do Sul. Paulo Sérgio Bom Jesus na sintonia também, uma excelente tarde. Vai participando aí com a gente, vai deixando seu recado, mandando o nomezinho completo, daqui a pouquinho tem o sorteio, hein? Já dentro de instantes aí, o sorteio de um rodízio de pizzas do restaurante Conterato. Agora tem Pérola Negra.
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0: Aí o som de Guilherme Santiago na programação. E daí, se eu quiser farrear, tomar todas no bar. Pode, ué.
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0: 29, faltando para as 16 horas, informação na Momento.
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3: Olá, ouvintes. O dólar comercial está cotado em R$ 5,15. A soja saca de 60 quilos em R$ 115. O feijão carioca 60 quilos em R$ 150. O feijão preto 60 quilos em R$ 125. O milho saca de 60 quilos em R$ 66,50. A cotação da arroba do boi está em R$ 315 e o litro do leite pago ao produtor na média de R$ 2,75 são os indicadores do momento. Com informações para a programação, o repórter Jocely Luiz.
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Hora de volta por aqui. Vamos lá. Deixa eu ver quem tá com a gente por aqui. Oi, aqui é a Sara da Rosa. Por favor, me coloca aí no sorteio. Agradecida, valeu, tá participando já. Boa tarde, quero participar do sorteio. Salete Marques participando. Olá, boa tarde. Gostaria de participar do sorteio do restaurante da família Conterato. Luana. Alô, alô, galera lá do Colato participando com a gente. Gilmar Lago participando, valeu. Quem mais por aqui? Boa tarde. É a Luciana. Luciane, gostaria de participar do sorteio. Tá participando já. Ó, vou trazer a música por aqui do Hugo Guilherme. Na sequência eu já volto e faço o sorteio por aqui. Fechou?

Bora lá, bora lá. Deixa eu ver. Vamos que vamos. Deixa eu mandar abraço por aqui pra galera. Bora dando sequência por aqui na nossa programação. Vamos fazer o sorteio. Falei pra você que ia fazer o sorteio. Chegou a hora, né? Chegou a hora da gente... Chegou a hora da gente fazer o sorteio por aqui. E o nosso sorteador está por aqui já. Galera que participou na tarde. Boa sorte pra todo mundo aí. Vambora. E vamos ver quem que vai ser o sortudo ou a sortuda por aqui nessa tarde boa.

Bora, bora lá. Tava organizando por aqui. Agora vai. Agora tem tudo para dar certo, né? Deixa eu me organizar por aqui. Aqui, ó. Isso aí, fechou. Bora. Sorteando por aqui. Atenção, você que participou, mandou sua mensagem. Boa sorte para todo mundo aí. Cruza os dedos. Deixa eu ver quem mais por aqui. Newton Ribeiro. Milei Batista. Tá valendo. Só girar agora. Vai girando, meu filho, ó.

0: E já parou por aqui. Atenção, quem faturou com a gente um rodízio de pizzas lá do restaurante Família Conterato? Foi. Foi quem? Quem? Quem será? Atenção, quem faturou foi Sara da Rosa. Sara da Rosa faturou aí. Só passar aqui na momento, retirar a sua autorização. A sua autorização aqui em horário comercial, tá? Lembrando sempre que a entrega de autorização é em horário comercial. E vambora, né? Boa sorte aí pra todo mundo. Na sequência tem mais... Na sequência tem mais e mais prêmios por aqui. Essa é a rádio que mais dá prêmio pro ouvinte. Na sequência, Cris Júnior por aqui, né? Vambora. Deixa eu mandar abraço por aqui. Pra toda a equipe lá da Casa da Solda também, sempre na sintonia. Aquele abraço, uma excelente tarde, viu? Hora de Country Beach, na Castela. Quem que tá? Eu não tô, você tá? Tá, é.
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0: O som de Fred Fabrício, Te Amar é o Meu Talento, fechando assim o Qual é a Sua. Na sequência tem o Túnel do Tempo por aqui. Agora 14, faltando aí para as 16 horas.
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2: Túnel do Tempo em ação, 10, faltando para as 16 horas. Assim também tira o meu time de campo. Na sequência, Cris Júnior e o Toca Tudo. A gente se fala amanhã, Brasil, no meio-dia. Fui, tchau, tchau.

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4: 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Agora 16 horas e 1 minuto.
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4: Vamos que vamos, em 4 horas 7 minutos. Ótima tarde para você. Boa e abençoada quarta-feira. Seja bem-vindo a sua Momento. 24 horas com você.
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4: Toca tudo começando por aqui na sua tarde de quarta-feira, meiuca da semana, 2 de setembro de 2026. E com muito carinho, a partir de agora tem Cris Júnior. Tô chegando pedindo licença para te fazer companhia até as 19 horas aqui na Poderosa do seu rádio. Na frequência certa, na frequência da música boa, na frequência da alegria. 97.9 com você. Todo dia, em casa, no trabalho, no carro, no caminhão, só dá Momento FM, a rádio do povão. E eu espero que você esteja muito bem, apreciando esse sol maravilhoso que voltou a reinar na capital do milho. Graças a Deus, São Pedro fechou as torneiras. Mas não vamos gritar muito alto não, porque precisa de chuva final de semana de novo. Mas até que a chuva não venha, a gente aproveita esses dias incríveis de sol, né? O calorzinho para abrir as janelas de casa, do apartamento, para dar uma arejada, né? Para entrar boas energias. E você iniciando esse mês ainda, já estamos aí no dia 2, mas metade da semana, início do mês de setembro, um mês que vai ser marcado por grandes coisas incríveis, maravilhosas para você, para mim, para todos nós. 22 graus é a temperatura nesta tarde de quarta-feira. Cris Júnior, tô por cá, hein? Hoje, aquela programação toda especial para os apaixonados. Como assim, Cris Júnior? Só para os apaixonados? Claro que não! Para você também, que tá aí de boa, aproveitando a quarta-feira da melhor maneira possível. O melhor do sertanejo, música de banda, música gaúcha, a sua indicação musical valendo a partir de agora. Dois almoços nos sabores da Ana. Você escolhe almoçar ou jantar. E eu quero saber quem você vai convidar para esse almoço ou esse jantar todo especial por conta da Momento, lá nos Sabores da Ana, do ladinho do Hospital Regional São Paulo, que serve diariamente lanches, porções, aquele almoço delicioso. Inclusive, hoje minha esposa, a gente almoçou por lá, comidinha caseira, preparado com carinho, aquele jantar todo especial de segunda a sexta-feira. 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Deixei você com água na boca, né? Pois bem, então vem junto, embarca nessa aventura musical, curtindo a Momento, sendo feliz, sempre ouvindo o Gordinho Falante. É o Cris, eu mesmo. Bora, bora no play, bora no play, Gui. Victor e Léo, a primeirinha de hoje. Guardamos 991237132. Já manda seu joinha pra mim, participa, se cadastra e você pode faturar aos dois almoços.

0: Toca tudo, só as primeirinhas de hoje do nosso programa, só começando. E claro, já tem muito mais. Continua se cadastrando aí, 991237132, que já o Crijuna retorna do intervalo. E eu mando um abraço pra você, um abraço bem apertado, inclusive. Ótima tarde, boa quarta-feira, 16 horas e 16 minutos.
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2: 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Seguimos com mais do nosso Toca Tudo 97. Ô, seus lindos e bonitos, a gente está fazendo aqui a mudança de estúdio agora. É bem agora, inclusive agora já nossos técnicos estão finalizando os últimos ajustes no nosso estúdio novo. Aí o Gordinho falando daqui a pouquinho vai dar uma pausa aqui para que a gente possa otimizar a instalação dos aparelhos, tá? Eu tô sem o nosso zap para colocar os áudios no ar. Aí você escreve a mensagem pro Gordinho aqui, que daí fica mais fácil para mim ler aqui no ar. Pode ser? Por enquanto, tá? Por enquanto. Daqui a pouquinho a gente já vai pro outro estúdio e aí eu coloco as participações, os áudios no ar aí pra galera que tá participando. Enquanto isso, você manda a mensagem, que daí eu leio. Tá bom? Que eu tô com o celular na mão aqui, eu consigo já ler a participação sua. Mandar um alôzinho especial pra quem? O Leandro Rosa, participando do sorteio também, dos Sabores da Ana, aquele abraço. Salete Sandrinho Lago também já tá aí, telefone na mão, mandando mensagem pra gente aqui, né, Salete? Um abraço, Cris. É claro que eu vou levar meu mozão, né? Levar meu mozão pra almoçar nos Sabores da Ana. Ela quer ouvir o som do Vanderlei Rodrigo, toca daqui a pouquinho. Meu amigo Gelson Schmitz também, batendo cartãozinho na tarde por aqui, né, Gelson? Um abraço, meu irmão, para você, para toda a galera aí na audiência 97.9 em Xaxim, lá no Kiss Motel. Um alôzinho especial para ele também, meu amigo, o seu Miguel, né? O bicho velho que tá lá trabalhando, que é uma loucura, né, seu Miguel? Trabalhando, que é uma loucura. Se aposentou, mas continua trabalhando. Isso é muito importante. Quanto tem saúde, né, seu Miguel? Tem que trabalhar mesmo. Leandro Lopes também tá participando do sorteio, que vai levar a esposa para jantar ou almoçar no restaurante Sabores da Ana. Mandar um abraço pro Alessio, Alessio Edson, toda a equipe lá da Liberty Auto Center, radiola ligada lá na oficina. E a Zadinha trabalhando, trabalhadinha, oficina cheia sempre, né? Meu amigo Alessio, tá concorrendo ao prêmio aí também, meu querido. Um salve aí pra galera da Liberty. Quem mais tá por aqui batendo cartãozinho na tarde? A Rosilei Raimondi também passou por aqui, já se cadastrou para concorrer aos dois almoços do restaurante Sabores da Ana. 4h25, ouvinte pede, é momento, toca!

Gustavo Canella, participação do Sandro Coelho. Sandro Coelho fez por muito tempo aí parte do Che Garotos, a voz do sucesso Menininha. 4h28, mandar um salve pra essa moçada que tá indo jogar um futebolzinho. Essa piazadinha especial de primeira. E o motor e empresário, né, Jus? Motor e empresário aí da moçada, rumando a carazinho. É, piazadinha, não são dos fracos, não. Quem tá lá, ó, Cris? Já estamos com os banners do Outlet espalhados pela cidade. 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Voltando ao assunto da piazadinha do futebol aqui, né? Tá lá o Otávio, o garoto Otávio, é o goleiro mais top do sul do mundo. Né, Otávio? Um abraço, boa sorte para vocês aí no futebol, tá? Os demais colegas juntos aí, estão bem assessorados, né? Estão bem encaminhados aí com o empresário Gilson, levando a piazadinha para bater um bolão lá em Carazinho. Deus abençoe e proteja vocês na estrada aí, tá bom, gurizada? Quem mais está por aqui participando? Dois almoços sabores da Ana. Mas tô estrovando aqui? Não, ainda não? Então tá, a hora que eu estrovar vocês me atropelam, tá? Estamos aqui já ansiosos para iniciarmos as nossas transmissões oficial direto do estúdio principal. Esse aqui é o estúdio de gravadora, vai ficar um baita do estúdio. Aqui tá tudo amplo agora, tudo grande. Tá tudo tamanho da Dina, grande, né? Grande, tudo tá do tamanho da barriga do Cris, assim, grande também, né, Maicão? Ô, Cris, manda um alôzinho pra Marlene. Ô, Marlene, lá em Itapejara do Oeste, a Marlene Blotz, trabalhando e ouvindo a Momento FM, aquele abraço. Toca aí uma música de banda que eu gosto muito, Cris Júnior. Qual é a banda que você quer ouvir aí, ô Marlene Blotz? Vou deixar você pedir a banda sua favorita, então. Me manda aí que eu toco. A Stephanie Narciso está no bairro São Jorge também, já participando do sorteio. Franciele Canani passou por aqui batendo cartãozinho na tarde. Diz que vai levar o esposo dela para almoçar nos Sabores da Ana também por conta da Momento FM. E hoje é quarta-feira, a quarta-feira dos casais apaixonados, a quarta-feira da galera curtir aquele futebolzinho com os amigos também, aquele baralhinho, né, com a turma. Você aproveita e otimiza a sua quarta-feira da melhor maneira possível. Toca tudo e eu vou tocando Marcão contigo até as 19. 19 horas tem mais sucesso sempre pra você. De segunda a sexta-feira, das 16 às 19. Toca tudo 97. 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

0: É, Rainha Musical, sucesso pra você na tarde, um momento, preciso te encontrar. 22 graus de temperatura, sol brilhando na capital do milho, coisa linda, aquecendo essa tarde abençoada de quarta-feira. Nós estamos aí na metade da semana. Bom demais, né? Iniciando mais um mês que vai ser fantástico e maravilhoso pra mim, pra você e pra todos nós. Fica aí que já já tô de volta.
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4: Agora 14 minutos, faltando para as 17 horas.
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Muito bem. Deixa eu agilizar aqui algumas participações, enquanto o pessoal já está finalizando lá os últimos detalhes do nosso estúdio. Aí a gente se muda oficialmente para o nosso estúdio principal. Ô, Glória! Muito faltando para aí, cinco. Ô, Luana, valeu. Agora eu vi aqui a foto. A Luana, o Leandro, ligadinhos junto com a gente, participando do sorteio. Dois almoços no restaurante Sabores da Ana é o prêmio de hoje. Escreve mensagem. Eu não estou conseguindo colocar os áudios no ar agora. Tá? O Ivo Barbosa já participando com a gente por aqui também. Aquele abraço, ótima tarde, boa quarta-feira. Quem tá pedindo um Christian Ralph? Cris, passei ele na frente da rádio. Que linda que tá por fora, imagina por dentro. Ô, dona Terezinha Poli, deixa eu te contar. Nossa, ficou chique. Ficou espetáculo a nossa rádio aqui. Ficou bem bonito mesmo. Bem bacana. Logo, logo teremos a inauguração e aí a gente vai convidar você, ouvinte, você, nosso cliente, para vir também aqui conhecer, visitar, tomar um café, né? E a gente vai ter o maior prazer e o privilégio agora sim receber você no espaço mais amplo, mais modernizado, bem mais chique, um espaço mais chique. Aham. Ô, Cris, me coloca no sorteio. Vou levar meu maridão, que vai fazer aniversário dia 7. Se eu ganhar esse prêmio de hoje, a Marli da Agostinho. Ah, legal, né, Marli? Já vai lá no restaurante Saborizana comemorar o aniversário do mozão. Toca aí Morena Misteriosa do Céu e Cantos, Cris Júnior. É dia de sofá hoje. Sofrer e assistir o meu Flamengo jogar, Cris. Marlene Blutz. Isso aí, né, Marlene? Dia de telinha. Hoje é dia de futebol. Lidiane Segueto tá acompanhando, ouvindo e curtindo também. Aquele abraço para você. É, Cidiane Ortiz tá pedindo ao pintor, oferecendo para todo o pessoal que tá aí acompanhando e ouvindo ao momento. E um montão de ouvintes participando na tarde junto com a gente também. Bruna Nicole dos Santos está concorrendo aos prêmios. É dois almoços do restaurante Sabores da Ana. Diz a ela, Christian Ralph, toca tudo.

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0: o sucesso das meninas do Chapéu, Lívia e Laura, na programação Toca Tudo. Ô, Crijum voltou, Crijum, voltamos. Uma salva de palmas, porque agora nós estamos sim, o nosso estúdio oficial tão aguardado, tão esperado, não só pelos comunicadores, mas com toda certeza por toda a nossa equipe. Ó, e a gente vai entrando ao vivo e oficial, assim então, ó, cadê, deixa eu colocar aqui, cadê? Aqui! Só inverter esse pra cá, pronto. Isso aí, viu só, mano? Ah, credo, quem é que segura nós agora, rapaz? Bom demais ter você junto com a gente e comemorar essas conquistas junto com a gente. A gente fica feliz demais, né? Em poder estar aqui agora nesse estúdio bonitaço, bonito. Agora sim você pode passar na frente da rádio e buzinar que agora eu enxergo você, tá bom? Agora eu te enxergo. Pode passar, buzinar, fazer festa, comemorar junto com a gente então. Estamos oficialmente com o estúdio inaugurado aqui nos altos da Avenida La Salle. Coisa linda, que bom, que bom, que bom. Emoção o tempo todo. Momento agora 17 horas e 24 minutos.
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0: Apaixonado por você, Zezé de Camargo Luciano. Deixa mais uma sequência do Toca. Agora 17h34.
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0: Esse é o som da Momento FM, agora aí, pensa piazada, parceira aqui na rádio, deixa eu contar pra ti, um é parceiro com o outro. Também com o estúdio bonitão desse aqui, com os melhores ouvintes, com a melhor programação da FM, não tem como a gente não ficar feliz. Inclusive, tem uma galerinha aqui participando, já vou pedindo desculpas pra você, porque realmente deu esse contratempo, né, que a gente tinha que fazer a substituição, a troca de estúdios. A gente ficou um pouquinho fora do ar, já voltamos, ficou algumas músicas tocando, mas agora o Gordinho vai tocar o barcão aqui. Vamos metendo marcha até as 19 horas com o nosso programaço Toca Tudo 97.
1: Boa tarde, Cris, sou a Nália Baldeceira, manda música bem bonita pra
0: bem
1: nós,
0: bonita,
1: Cris.
0: Né?
1: Estamos curtindo o programa
0: bem
1: de vocês
0: faz.
1: E da rádio.
0: Ah, que bom. Valeu, Nália Baldiceira, um abraço pra ti também. Meu amigo Polaco, achou que eu tinha esquecido você, Polaco?
2: Fala, Cris Júnior, tudo certo?
0: Eu tô bem,
2: manda
0: graças a Deus.
2: Manda aquela música com nós, é 880, não sei quem que canta aí.
0: Ah.
2: Temos carcado no concreto, velho. Manda abraço lá pro Nelson do Posto Maxul e pros piá lá da Mega Par, pro Rodrigo e pro Rafa lá, beleza?
0: Só o Zanjinho, né, Polaco? Só o Zanjinho, né? Abraço pra você. E tu é outro, tá no grupo, né? Tá no grupo. Vou criar um grupo do WhatsApp só do Zanjinho. Alô?
3: Boa tarde, Cris Júnior. Aqui é o Leandro Narciso Fernandes.
0: Tranquilo?
3: Tá trabalhando, escutando aí, ó. Momento no dono. Vai contigo aí.
0: Isso
3: aí.
0: Quer
3: que eu xará.
0: Bora lá.
3: E quero participar aí do sorteio aí do Sabores da Ana lá. E o Potência. Toca a música, nós curtimos. Uma boa aí da tua escolha aí. Uma do Barão de Pisadinha aí. Obrigado, por entendido.
0: Valeu, Leandrão. Uhum. Grande abraço pro amigo também. Cris, me coloca no sorteio do restaurante Sabores da Ana. Se eu ganhar, vou levar minha mãe. Meu nome é Larissa Isadora Teixeira, tá no Vista Alegre. Mandou mensagem às 4h10 a Janete Moresco também. Desculpa a demora pra atender você, tá bom, Janete? Mas agora estamos de boa aqui. Agora sim, agora ninguém segura nós. Agora nós só decola. Cris, se eu ganhar, vou levar a Daiane, minha filha, pra almoçar, porque o meu esposo tá viajando. Dona Vilma Terezinha. Valeu, dona Vilma. Mais um.
4: Oi, aqui é a Adriana Gasperini. Queremos participar do sorteio. Tamo todo mundo na peleia, né? Graças a Deus, semana que vem tem um feriado.
0: Graças a
4: Deus. Animadinha, né? Animadinha básica do começo do fim de ano. Que Deus abençoe todos nós.
0: Valeu, Adriana Gasperini, bom trabalho, bom descanso, tudo de bom pra você aí, sempre é audiência, uns trabalhando, outros descansando, outros já pensando no feriado de segunda-feira, de 7 de setembro, Ô Camila, um abraço para as meninas lá da Vibe do Rango, ligadinha junto com a gente também por aqui em 97.9. Sucesso do momento, Traveia, Corpo e Alma, Três Vícios.

0: Que musicão, hein? Coisa boa demais. É um sertanejo, uma mistura do romântico, misturando com corpo e alma. Saiu os três vícios. Vamos conversar com ele que entende tudo de construir e realizar sonhos. 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
0: Bora que bora, esse é o som da 97.9, 30 mil watts de potência. 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Ô, Charles, como é que você tá, meu amigo? Beleza, beleza. Hoje de manhã eu fui lá tomar um chimarrãozinho, né? Meu amigo Charles, lá da Mecânica Auto Estilo, mandou um áudio pra mim aqui. Deixa eu ver aqui, deixa eu ver aqui. Não, deixa eu me habituar com o estúdio novo agora, deixa eu tô. Parece que eu tô locutando no céu agora. Deus me livre, me defenda, né? Mas parece que eu tô fazendo locução num ambiente... muito chique, muito chique. Ficou grande, ficou gigante o nosso estúdio agora. Dá pra dançar um bailão aqui. Dá pra tocar música e dançar um bailão. É, seu Zino? Agradecer o seu Zino, o Maicon, né? O seu Zino tem mais de quantos? Mais uns 70 anos de rádio já, seu Zino? Um pouquinho mais. E o Maicon, né? Nossos técnicos aqui que estão sempre à disposição, que deixaram tudo bonitinho. Qualidade de som fantástica, né? A nossa potência total para você acompanhar e ouvir a Momento aí na sua casa, no seu trabalho, no seu carro, no seu caminhão. Qualidade máxima. Agora sim, fala aí, Charles.
5: Ô, gordinho falante.
0: Bom,
5: como é que tu tá?
0: Eu tô bem, graças a Deus.
5: Esse Zezé aí.
0: O que que achou?
5: Pra convocar o nego velho para falar na rádio, né?
0: Gostou?
5: Herengues, pai, partou, né, piazão? Vou ter que tomar uma gelada hoje.
0: De novo?
5: Não. Esquentou um pouquinho, vamos ter que comemorar. Não adianta.
0: Comemorar o sol.
5: Aquele abraço aí pra toda a equipe da Rádio Momento aí. Manda um abração aí pra nós da Mecânica do Chile. Valeu, meu amigo.
0: Valeu.
5: Bora pra cima. Tchau, obrigado.
0: Sempre, né, Charles? Um abraço pra você, queridão. Tudo de bom. Esse no chimarrãozinho no capricho hoje lá na Mecânica Auto Estilo. Mandar um abraço pro Tiagão e o Matheus lá da Stop Pneus também. Fui lá tomar o chimarrão hoje. É. Quem mais? Lá no meu amigo Wagner, a Fernanda e toda a equipe da FG Salvados. Fui lá tomar um café da tarde hoje também. Por isso que eu tô gordo desse jeito, né? Pra lá e pra cá tomando café e comendo na casa dos outros. Ô Cris, toca a banda legal, seu juiz. A Luciene Conceição. Valeu, Luciene. Abraço pra você, meu querido amigo Adi. 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Alô, Valdevino, tá pedindo André Renner, tá curtindo também. Abraço aí pra Fabiana do Carmo também, tá ligadinha junto com a gente. Diz, vou te levar o salame. Epa! Sim, claro, tá me devendo, né, ô Gelson Schmitz? Você vai trazer um salame. Ele fez salame semana passada aí. Corre, rapaz, teu jeito. Setembro, tamo aí ficando mais velho. Quando que vai ser o teu aniversário, ô Gelson Schmitz? Lá no final do mês? Ih, vai ter tempo então. Razão, até lá nós vamos encontrar os 4-5 vezes ainda. Tamo junto, meu amigo. Valeu. Alô.
6: Boa tarde, gordinha falante. Tá com uma bem apaixonada pra nós que já assistiu o Angelinho, também escuta o teu programa. Quero participar do sorteio aí do almoço do restaurante da Ana. Agradeço por atendida, Analice Moreira de Soromeiro.
0: Analice Moreira, batendo cartãozinho na tarde junto com a gente. Toca tudo 97. Almas Gêmeas, Grupo Momentos.

0: das antiguinhas, Grupo Momentos, na voz dele, o Valdecir. Fechando assim mais uma hora do Tocatu 97, continua aí participando, vem aí a oração da Ave Maria. Bom fim de tarde para você, agora 18 horas e 2 minutos. 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
1: São Gregório, elevado à Cátedra de Pedro, sempre buscava a face do Senhor e vivia na felicidade do seu amor. Em nome do Pai e do Filho e do Espírito Santo. Amém. Olá, meu irmão, minha irmã. Neste dia, a Igreja recorda a memória de São Gregório Magno, um Papa que marcou a vida de nossa Igreja, tanto pelos seus escritos como pela prática da caridade e o incentivo à ação missionária. Por isso, fazendo esta memória, rezemos. Ó Deus, que cuidais do vosso povo com bondade e o governais com amor, concedei pela intercessão do Papa São Gregório Magno o espírito de sabedoria àqueles a quem confiasses o governo da vossa Igreja, a fim de que o progresso espiritual das ovelhas torne-se alegria eterna dos pastores. Por Cristo nosso Senhor. Amém. O Senhor esteja convosco. Ele está no meio de nós. Evangelho de Jesus Cristo segundo Lucas. Glória a vós, Senhor. Tendo subido em um dos barcos, o de Simão, Jesus pediu-lhe para afastá-lo um pouco da terra. Depois se sentou e do barco ensinava as multidões. Quando acabou de falar, disse a Simão: dirige-te para as águas profundas e lançai vossas redes para pescar. Simão respondeu: Senhor, estivemos esforçando-nos toda a noite sem nada apanhar, mas porque tu dizes, lançarei as redes. Capturaram tamanha quantidade de peixes que suas redes rasgavam-se. Fizeram sinais aos companheiros do outro barco para que viessem ajudá-los. Eles se aproximaram e encheram tanto os dois barcos que eles quase afundavam. Palavra da salvação. Glória a vós, Senhor. Jesus nos convida a avançarmos para águas mais profundas. Em outras palavras, Ele nos convoca a nunca desistir e sempre estarmos abertos ao que Ele nos pede. É essa atitude de acolhida e confiança que nos fará assumir plenamente nossa missão. Por isso, contando com a intercessão de Nossa Senhora, rezemos. Ave Maria, cheia de graça, o Senhor é convosco, bendita sois vós entre as mulheres, e bendito é o fruto do vosso ventre, Jesus. Santa Maria, Mãe de Deus, rogai por nós, pecadores, agora e na hora de nossa morte. Amém. Que Deus vos abençoe, Ele que é Pai e Filho e Espírito Santo. Amém.
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0: Eu tô bem, você? Tudo ok? Tudo certinho por aí? Tudo em ordem? Tudo nos conformes? Pois bem, que bom! Quartamos, quarta-feira, já estamos aí na metade de mais uma semana, estamos no início do mês de setembro. Eu espero que as coisas boas te alcancem, que você possa ser feliz e aproveitar a vida da melhor maneira possível. 991237132, daqui a pouquinho sorteio de 2 almoços dos sabores da Ana. Quem que você vai levar? Quem? Conta pra mim. Não, conta só pra mim que eu não espalhe pra mais ninguém daí, tá bom? Fica só entre nós aqui. É, quer almoçar? Vai levar o maridão? Vai levar a esposa? Vai levar a piazada? Pois bem, o restaurante Saborizando é um restaurante familiar e está esperando por você. A Neider Fabiano Menegotti já passou um recadinho pra mim aqui. Cris, ó, tô no bairro Colato te ouvindo todas as tardes. Me coloque no sorteio. Ouvir a música Sementinha, de Lourenço e Lorival. E eu vi no momento que a emoção o tempo todo, trabalhando com salgados, diz que já fez enroladinho de salsicha, já veio pastel, já veio um montão de coisa boa lá, né, Neider? Mas olha, caprichou nas delícias. Tá, me deu uma fome agora, que Deus ali. Só almocei no meio-dia, comi umas 3 torradinhas de tarde, só e mais nada. Nas últimas, aliás, nos últimos 10 minutos não comi nada ainda.
19: Boa tarde, Cris. Cris, Aleli Barbosa. Depois do sorteio. E tá com a música. Pode ser a bandinha, Cris. Eu gosto.
0: Valeu. Valeu, Aleli Barbosa. Uma bandinha? Vamos tocar uma bandinha. Quase não tocamos bandinha na rádio, né, Aleli? Quase nada. Ô, Cris, tô te ouvindo também. Quem é? Terezinha Poli. Já paguei o Christian Ralph. que você pediu aí, né? Ela que passou na frente da rádio, que achou linda aqui a nossa nova fachada. E aqui agora a Dina tá organizando, ela tá limpando. Agora a Dina pegou a vassoura, achei que ia voar, mas não, ela vai limpar. Ela vai varrer aqui o estúdio, vai fazer poeira, vai atacar a Renita agora. Ô Maria Luísa de Siqueira, valeu, um abraço, ligadinha com a gente. O Leandro Lopes também participando. Um abraço com carinho pra quem, meu amigo Kiko Carraro, de pé na patrulha e ouvindo ao momento. O que que eu falei? Não, Dina, não falei nada, não. Era só. Diz que você tá varrendo aí agora, que você vai passar a vassoura.

0: Tá aí, banda Pop Soul, palhaço, pra você curtindo o nosso Toca Tudo 97. Continua participando, interagindo, já já teremos o sorteio, então, desse prêmio bacana, legal, dois almoços lá no restaurante Sabores da Ana. Um abraço lá pra Ana, Paulo Vostro, toda a equipe simpaticíssima, nossos parceiraços na programação da 97.9. É Momento FM, um canhão de audiência. Já tá em casa, tá de boa, tá descansando, escorpinho já? Opa, também, né? Vou mais um pouquinho contigo até as 19 horas. Agora 18 horas e 19 minutos.
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0: 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Chimarrando, descansando ou trabalhando, hein? Ah, Cris Júnior, tô aqui tomando chimarrãozinho, meu amigo Gerson lá da Nada Lete. Como é que você tá, Gerson? Tá em casa já? Um abraço pra você e pra sua esposa aí, dona Miraci. Bom início de noite. Quarta-feira hoje, hein, Gelson? Quarta-feira hoje tem o que hoje por aí? Tem Cris Júnior, um chimarrão e a companhia da patroa, coisa linda. É, né? Quarta-feira dos apaixonados. Hoje tem futebol também, né? Daqui a pouco eu já atualizo pra você os jogos daqui a pouquinho. Ô Cris, toquei Bailanta do Tibúrcio, aliás, Tibúrcio da Estância. Coloca a gente no sorteio. Meu amigo Antônio sempre pedindo o Tibúrcio da Estância, né, Antônio? Ele é fã do Tibúrcio da Estância. Antônio Fazione, se der tempo eu toco a moda pro amigo curtir. Alô?
9: Boa tarde, Cris.
0: Boa tarde.
9: Os almoços. Elisandra Vieira aqui do Torial, me coloca aí no sorteio dos almoços. Sabores da Ana.
0: Tá participando já, Sabores da Ana, toda quarta-feira no Toca Tudo, patrocinando dois almoços. Você e mais alguém. Já liguei o rádio no momento, sempre, Cris. Tô em casa agora, Rose. Fala aí, Rose. Busca destino, São Marino? Dona do meu destino, não. Daí é... Eu vou procurar aqui. Eu já sei. Essa aí já é dona do meu destino. Zé Henrique Gabriel, dono do meu destino. É. Nós em dois aqui perder, Dino, mas não sabe. Dois locutores não sabem o nome da música. Também, não sou eu que canto, como é que eu vou saber? Alô?
10: Oi, Cris, eu saí do colégio. Meu nome é Naomi. Quero participar do sorteio Sabor da Ana. Eu tirei meu dente.
0: Tirou o dente, e aí agora tá banguelinha? Ai, ai, ai, ai, ai. Eu depois de velho perdi os dentes, do juízo, inclusive. Valeu, Naomi, um beijo, tio Cris, pra você e pra toda a família. Zé Henrique e Gabriel, combina bem com uma quarta-feira essa música, né?

0: Momento agora, 18 horas e 28 minutos.
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0: 27 minutos faltando para as 19 horas, tá quase na hora do sorteio. Tá quase na hora do sorteio. Para você que tá chegando agora, hoje a gente teve, né, aquele início do programa, toda aquela correria pra gente mudar o estúdio pra cá, mas agora já estamos de boa no nosso local oficial por um bom tempo agora. Aqui não sai daqui, ninguém me tira, viu? Mais ou menos isso aqui, né? Esse tal de mudança, Deus que me defenda. Pessoal aí da, né? Já pedi desculpa pros meus colegas, porque realmente quando falaram de fazer mudança, foi o primeiro a dizer que eu tô fora. Me nego, não trabalho com mudança, não gosto de mudança, mas quando tiver tudo pronto, eu sou parceiro. Então tô aqui agora. Mas igual de mudança, Deus que me perdoe. Já fiz muita mudança na vida. Ana Maria Menegoto tá ligadinha junto com a gente, que vai levar o maridão pra almoçar nos Sabores da Ana. Hoje tem jantar especial por lá. Chama o crush, leva o namorado, namorada. A Crijuma, meu marido, gosta de assistir um jogo, não gosta de ir de carro porque tem que assistir um jogo. Vou contar um segredo pra ti, pode ir lá no Saborizão que tem duas televisão. Você vai almoçar, você vai jantar, você vai assistir um jogo e vai aproveitar sua noite de quarta-feira. Pronto, resolvido o problema, isso não é mais desculpa. Aí se ele não quiser ir mesmo assim, daí abre o olho, minha amiga. Meu amigo também, abre o olho. Ô, Crijuma, tô ouvindo você, Vanusa Oliveira, lá em Medianeira, no Paranazão. Finalzinho de tarde, um espetáculo, que foto linda, hein, Vanusa? Ai, que coisa mais linda esse pôr do sol aí no lado do Paranazão. Tá ouvindo a gente por lá também. A Josiane Pedroso tá pedindo Amado Batista. Hoje vou ficar devendo um monte de músicas, como sempre, mas hoje um pouco a mais, porque a gente teve essa troca do estúdio hoje, então acabou acumulando bastante pedidos musicais. Ô, meu amigo Wagner, fale comigo.
1: Boa tarde, Cris Júnior, tudo bem?
0: Você tá bom?
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0: Como é que tá?
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1: Um abraço aqui pros colaboradores, nossos clientes aqui da FG. E pedir uma música do Talagaço. Pode ser música quente de nós dois. Valeu, um abraço.
0: Talagaço, tá aqui já. Já tinha selecionado essa música, inclusive, meu amigo. Talagaço, quem de nós dois? Como é que tá abençoada a música agora aí? Tá aqui já, ó, tá aqui, quem de nós dois? 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Sandra Dazzi, aquele abraço pra você e pra toda a família. Pedindo aí Perigosa e Linda. Franciele Canani participando do sorteio também. Meu amigo Leandro, vai dizer que tá trabalhando ainda, Leandro? Mas, homem do céu, eu também, tamo junto. Você trabalha aí, eu trabalho aqui. É a galera lá da Diesel Prêmio Mecânica, nossos parceiros aqui na programação também. Tá lá o bicho velho, né, galera da Diesel Prêmio? Trabalhando. Alô!
2: Boa tarde, Cris. Tudo bem?
0: Ótimo.
2: Aqui é Maria Lotério da Luz.
0: Como é que tá?
2: Me põe aí no sorteio aí dos almoços aí do restaurante Sabores da Ana. E se eu ganhar, eu vou levar a minha filha, Amanda Vasconcelos.
0: Legal.
2: Beleza, Cris?
0: Beleza.
2: Me põe aí no sorteio aí. Uma ótima quarta-feira para todos nós aí. Pra quem namora, uma ótima quarta-feira também. Pra quem não namora, melhor ainda.
0: Pra quem não namora,
2: melhor. Beleza, Cris? Tudo de bom.
0: Alô!
3: Boa tarde, Cris Júnior. É a Miriam Padilha do Bairro São Jorge. Me coloca aí no sorteio do almoço do restaurante Sabores da Ana. Dos dois almoços. E toca aí pra mim aquela música que eu pedi ontem. Do Panda, Corpo Nu, se possível. Muito obrigado, se for atendida.
0: Valeu, Miriam Padilha, valeu. Ontem não deu tempo e hoje não sei se vai dar tempo ainda, tá? Mas, hora que dá, o Cris Júnior toca aí pra te curtir. Morena Misteriosa, Céu e Canto. Já toquei essa música lá pra Marlene Blotz, lá de Itapejara. Alô?
4: Fala, Cris Júnior.
0: Ô, Maia.
4: Cris, como é que tá, meu nobre? Tudo bem, certo?
0: Graças a Deus.

0: Então tamo aí ligadão daquele jeito. Toca pra nós aí, Tairone, Rock Amor, pode ser? Tamo aí, daquele jeitão, valeu? É nóis,
1: valeu. Bom trabalho. Valeu. É nóis na fita, os Playboy no DVD, né, Maia? Ô, Maia, preciso conversar contigo, Maia, preciso conversar contigo. Luciano dos Santos está acompanhando, tá curtindo, ouvindo, quem mais aqui? O cara teria todo mundo hoje. Hoje não tem música, hoje só tem papo por aqui, só conversa. Índio do Veneza, descendo pro litoral catarinense e levando ao momento de carona. Ô, que passeio bom, Índio. Mas sabe, Juvé, só assim pra mim descer pro litoral, né? Só na carona do Índio. O Índio do Veneza, tá me levando de carona lá na boleia do caminhão. Eu lá berrando nos alto falando caminhãozão do homem. Alô, Roberto Carlos Líria, tá participando com a gente também. Tatiane Gonçalves chegou agora pra bater o cartãozinho no nosso programa. Isso aí, valeu, Tatiane. Bom início de noite pra você, pra dar uma pausa nas panelas, Cris. Não vou levar a família toda a almoçar nos sabores da Ana.
2: O que a gente viveu

0: não te afrouxe, no véio. Daí, porca véia, né, tchê? Gineteada. Que achou, índio? Ah, bagual, né? A moda véia bagual. Pra combinar com teu mate, véio, bem topetudo. Tá chimarrendo, tá? Ô, de bom. Já tá lascando fogo na churrasqueira?
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0: 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Sempre na parceria, toca tudo até as 19 horas. 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
0: Muito bem, seus lindos e bonitos, agora 8 minutos faltando para as 19 horas. Eu vou tirando o time de campo, mas atenção, quem faturou então, quem faturou o almoço? Aliás, 2 almoços sabores da Ana Cristina. Não é um, não é, é dois. Já vou contar pra ti aqui quem foi. Aqui já, ó, final do telefone 1800. Parabéns, Leandro Rosa. Leandro Rosa faturou, produção, faturou aí, ó, 2 almoço para levar a esposa a almoçar ou jantar nos sabores da Ana, você escolhe, tá? Parabéns. E você que não ganhou, não fica triste não, que amanhã, quinta-feira, amanhã eu vou sortear para você. 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Continuemos de pé na patrola. Não tem quem segure nós. Acelerando com os 2 pés juntos e não tem curva que pare nós, né? Atravessemos direto. Né? Cruzemos a rada que o rio não dá igual. Uma músicazinha, cruzemos as fronteiras. Né, Maria Brizola, boa noite pra você, meu amigo Juarez, a Cristiana também tá por aqui, um alôzinho especial, Anália Baldiceira, meu amigo Leandro, o pessoal continua trabalhando lá na Diesel Prêmio, um alôzinho pro Leuri Barbosa, a Luciene também. Ô, Luciene, fiquei devendo tua música aqui, né? Deixa eu ver se daqui já. Música que você me pediu, hoje fiquei devendo um monte de música hoje aqui, meu Deus do céu. Mas um monte de música mesmo, mas tá valendo. Bora então, beijo do Cris Júnior, fiquem com Deus, amanhã a gente se fala por aqui com mais música, com mais alegria. Amanhã vai estar mais organizada as coisas também. Abraço pro amigo Renatão do Vai Derrota, tá aí na rodagem, bicho velho, tá aí com a sua caminhonetona, né? Os veículos aí do Vai Derrota estão disponíveis, precisou ir e vir, Vai Derrota. 19 horas, Voz do Brasil, 8 horas da noite, Bailão da 97. Beijo do Cris e até amanhã, tchau.

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3: Olá, boa noite.
2: Boa noite para você que nos acompanha em todo o país.
3: Quarta-feira, 2 de setembro de 2026.
2: Vamos aos destaques do dia.
3: Remédio para infarto e AVC no SUS.
2: Sancionada a lei que determina a oferta de trombolíticos nos serviços de urgência e emergência. Pablo Mundim.
4: Hoje, a aquisição dos trombolíticos é feita pelos gestores locais e, a partir da nova legislação, o Ministério da Saúde vai definir estratégias para aprimorar essa oferta e qualificar o atendimento.
3: Preparação para o El Niño.
2: Medidas de prevenção aos efeitos do fenômeno climático foram apresentadas a gestores estaduais e municipais de todo o país. Márcia Fernandes.
5: Para lidar com os efeitos do chamado Super El Niño, estão sendo adotadas medidas nas diferentes regiões do país.
3: Atenção na hora das compras para casa.
2: Anvisa proíbe produtos de limpeza sem registro sanitário por representarem riscos à saúde. Cleide Lopes.
6: Antes de colocar um produto no carrinho, vale fazer uma conferência rápida no rótulo. Se não há identificação clara do fabricante, lote ou instruções de uso, é melhor desconfiar.
3: Hoje, na apresentação, eu, Luciana Vasconcelos e Luciano Seixas.
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3: Sancionada a lei que prevê a oferta de trombolíticos para tratamento de infarto e AVC na rede de urgência e emergência do SUS.
2: Esses medicamentos podem ser usados para dissolver coágulos de sangue, os trombos, que entopem as artérias ou veias.
4: As doenças cardiovasculares são a principal causa de morte no Brasil. São cerca de 400 mil mortes por ano, mais de 1.100 por dia. Em casos de infarto e de alguns tipos de AVC, o tempo é decisivo para salvar vidas e reduzir sequelas. Com a nova lei, medicamentos trombolíticos serão ampliados na rede de urgência e emergência do SUS, incluindo as unidades de pronto atendimento, as UPAs. Segundo a médica e professora de emergências do Hospital de Clínicas da USP, Ludmila Abraão Ajar, a medida será fundamental para salvar vidas.
7: Quando nós levamos o trombolítico, que é essa medicação tão poderosa, para a população que precisa, nós estamos salvando vidas e estamos devolvendo os pais e as mães de famílias para suas casas, com uma menor ocorrência de incapacidade, de sequelas e de problemas que vão tornar toda essa família inviável para uma vida social.
4: O tratamento pode ser indicado em casos de infarto e AVC isquêmico, sempre depois da avaliação de equipe de saúde e de acordo com os protocolos médicos. No caso do infarto, o medicamento pode ser utilizado principalmente quando um procedimento mais complexo, como a angioplastia, não está disponível no tempo recomendado. A nova lei prevê medidas para melhorar a disponibilidade dos medicamentos na rede pública. O ministro da Saúde, Alexandre Padilha, destaca que hoje a aquisição dos trombolíticos é feita pelos gestores locais e que, a partir da nova legislação, o Ministério da Saúde vai definir estratégias para aprimorar essa oferta e qualificar o atendimento.
8: Vamos levar para pactuação com os estados e municípios e a lei passa a dar uma obrigação muito maior, a capacidade maior de todo cidadão, da gente enquanto ministério, do gestor estadual, municipal, cobrar a implementação do que está acontecendo. E com isso a ideia é reduzir o tempo de tratamento e, ao reduzir o tempo de tratamento, a gente garantir salvar vidas em relação a isso.
4: A lei entra em vigor 180 dias após a publicação e a implementação será acompanhada por um comitê criado pelo Ministério da Saúde. Em 2025, o SUS contabilizou 292 mil atendimentos por AVC, sendo 218 mil por AVC isquêmico. Reportagem Pablo Mundim.
3: A campanha campanha nacional de multivacinação chegou ao fim nesta terça-feira, com mais de 8 milhões de doses aplicadas em todo o país.
2: Mas fique atento, se você tem criança ou adolescente com menos de 15 anos em casa, vale dar uma olhada na caderneta e conferir se falta alguma vacina.
3: Isso porque mesmo com o fim da campanha, a vacinação continua normalmente pelo SUS.
2: É só procurar um posto de saúde e levar a caderneta para atualizar o documento.
3: Reforçando, a rotina de vacinação, mesmo que seja com uma frequência menor, deve ser mantida na adolescência.
2: Inclusive, a vacina contra o HPV. E jovens e adolescentes de 15 a 19 anos que não foram imunizados na idade correta têm até 31 de dezembro para receber a dose pelo SUS.
9: A servidora pública Aline Figueiredo sempre levou a sério todas as vacinas que protegem o filho João Vitor, de 11 anos, contra doenças que podem ser evitadas. Com a caderneta completa, o João Vitor já tomou até mesmo a vacina contra o HPV. Para ela, os cuidados com a saúde vão além da porta de casa.
10: Além de desenvolver a doença, de transmitir, né? Essa, para mim, foi a grande preocupação. Se tem uma doença que está tendo controle por vacinação, por que não proporcionar isso ao meu filho? Se eu já tomei também, eu sou imunizada. Nossa, eu saí uma vacina, eu tô lá, só acho que eu sou a primeira da fila para tomar.
9: Os adolescentes têm um esquema vacinal importante a ser seguido para construir uma vida adulta saudável. A pediatra Natália Bastos alerta que a caderneta de vacinação continua merecendo a atenção dos pais de adolescentes.
11: As pessoas esquecem muito da vacinação dos adolescentes e acaba que eles ficam sem proteção. Muitas vezes a questão do levar de ano em ano já passa, os pais passam a levar os filhos na emergência e aí acaba que o médico da emergência não olha o cartão de vacina. E aí, como tem no SUS o programa de mandar mensagem para os pais, isso ajuda muito a lembrar eles que eles têm essa vacina esquecida.
9: Além da vacina contra o HPV, os adolescentes devem ser imunizados contra outras doenças, como lembra a diretora substituta do Departamento do Programa Nacional de Imunizações do Ministério da Saúde, Ana Catarina de Melo Araújo.
12: E aí atualizar para as vacinas da faixa etária do adolescente, que seria HPV, dengue, meningite, a meningo, a CWY. Ter a caderneta de vacinação em mãos, procurar a unidade básica de saúde mais próxima da residência, verificar essa caderneta de vacinação junto a um profissional de saúde da unidade básica, para verificar a situação vacinal.
9: A campanha de vacinação contra o HPV para jovens de 15 a 19 anos foi prorrogada até 31 de dezembro. Com isso, quem ainda não foi vacinado contra o vírus na idade recomendada, entre 9 e 14 anos, deve procurar uma unidade de saúde para receber gratuitamente uma dose do imunizante. Reportagem Graziele Bezerra.
3: Representantes do governo federal, de governos estaduais e prefeituras estiveram reunidos na última semana para discutir ações de prevenção e resposta aos impactos do El Niño.
2: A previsão é de que esse fenômeno climático, que deve se acentuar a partir deste mês, provoque chuvas mais intensas no sul e ondas de calor e secas mais rigorosas nas demais regiões.
3: Foram feitas rodadas de reunião com gestores de todas as regiões. Hoje foi a última com representantes do Sudeste.
5: Para lidar com os efeitos do chamado Super El Niño, que deve atingir o país com mais intensidade entre este mês de setembro e novembro, estão sendo adotadas medidas nas diferentes regiões do país. No Sudeste, a previsão é de ondas de calor e atraso nas chuvas. No campo, os maiores impactos serão sentidos na produção de cana-de-açúcar e de frutas cítricas, além das pastagens. A preocupação também com o abastecimento de água, sobretudo na região metropolitana de São Paulo, de acordo com a ministra da Casa Civil, Miriam Belchior.
13: Estamos fazendo esse monitoramento junto, evidentemente, com os órgãos estaduais do Rio, de Minas e de São Paulo, para garantir aí o abastecimento nas regiões metropolitanas de São Paulo, Rio e Campinas, né? É muito importante que os governos estaduais façam a gestão de seus reservatórios para que, em caso de cenário de escassez, se estabeleça uma priorização de usos da água disponível. possível.
5: No norte e nordeste, a previsão é que o fenômeno climático cause calor e seca prolongada nas regiões. Nesse momento, é importante que as pessoas não iniciem queimadas, ainda que controladas. É o que explicou o ministro do Meio Ambiente e Mudança do Clima, João Paulo Capobianco.
14: Evitar incêndios depende necessariamente de uma ação preventiva por parte da sociedade. Ou seja, nós não podemos, a partir deste agora, utilizar o fogo para aquelas questões que culturalmente ainda se usam no Brasil. Pôr fogo para limpar um terreno qualquer, renovar uma pastagem, colocar fogo no lixo, fazer fogueiras de lazer, inclusive.
5: Para o centro-oeste, a previsão é de atraso nas chuvas e temperaturas acima da média. Por isso, está sendo monitorada a possibilidade de escassez hídrica, principalmente no norte de Mato Grosso e de Goiás. E na região sul, a preocupação é com excesso de chuvas e tempestades. Para fazer frente a esse cenário, estão previstas ações de prevenção a desastres, segurança hídrica, geração e transmissão de energia elétrica. Reportagem, Márcia Fernandes.
3: O Sistema Único de Saúde reforça a preparação em todo o país para antecipar os riscos e proteger a população dos impactos do El Niño.
2: Com o apoio do Ministério da Saúde, gestores estaduais trabalham na elaboração de planos de enfrentamento adaptados às diferentes realidades e vulnerabilidades dos territórios.
3: E o Ministério faz um alerta para o cuidado com o aumento de transmissão de arboviroses, como dengue e chikungunya.
2: Sobre o assunto, eu e Mariana Jungmann conversamos com Marília Santini de Oliveira, secretária área adjunta de vigilância em saúde e ambiente. Vamos ouvir.
15: Secretária Marília Santini, seja muito bem-vinda à Voz do Brasil. O Ministério da Saúde encaminhou, né, um alerta aos estados e municípios sobre a possibilidade de aumento na transmissão de arboviroses, como dengue, chikungunya, em razão aí do fenômeno El Niño. Quais são as previsões e as recomendações que estão contidas nesse alerta?
16: Boa tarde, obrigada aí pelo espaço para a gente discutir esse assunto tão importante. Então, como acho que a maioria das pessoas já sabe, mas acho também que não custa a gente reforçar, que o El Niño é um fenômeno climático natural. O que está acontecendo atualmente, né, nos últimos 10, 15 anos? Ele está sendo mais frequente e mais intenso. Então, acontece um aquecimento das águas superficiais do Oceano Pacífico e isso interfere no clima do mundo inteiro. No Brasil, que é um país bem grande, né, ele acentua tudo o que aconteceria. Então, na estação quente, fica muito mais quente. Na estação chuvosa, tem muito mais chuva, causando enchentes, deslizamentos. E no local que tem seca, fica muito mais seco, causando dificuldade de acesso, prejuízo na produção de alimentos. Uma consequência que às vezes a gente não vê tanto, porque é tudo pequenininho, né? O mosquito, o vírus, é que vetores, principalmente mosquitos, têm o seu ciclo de vida alterado pelo calor. Por exemplo, o Aedes aegypti, que é um mosquito que transmite a dengue, a zika, a chikungunya, ele nasce mais rápido do ovo para virar adulto, que é o que pica e transmite. É um ciclo mais rápido, então você acaba tendo mais mosquitos. E também, tanto na seca quanto na enchente, a gente tem mais criadouros desses mosquitos. Porque na seca você acaba guardando água, às vezes de forma inadequada pela falta de água, né? Então vai ter balde, outros recipientes com água. E na enchente, quando a chuva passa, ficam aquelas poças de água, que também são criadouros desse mosquito. Então é clássico que em anos de El Niño a gente tenha aumento do número de casos de dengue. Isso que está na recomendação, mandando um alerta para todos os estados e municípios, dizendo que existe a possibilidade de ter esse El Niño mais forte esse ano. E existe, com isso acontecendo, existe a possibilidade de ter mais casos de dengue. Então, é um alerta que recomenda as mesmas medidas para dengue, que a gente recomenda sempre, só que com mais atenção e com mais frequência.
2: Essas medidas recomendadas, né, sobre a dengue, falam da colaboração da população, que é fundamental nesse caso, né? O Ministério também está empenhado nessa mobilização da população?
16: Sim, é fundamental, como você disse, porque tem esses criadouros do mosquito podem ser muito pequenos e muito perto da casa das pessoas e mesmo dentro delas, né? Então, aquelas coisas que todo mundo já sabe, que a gente faz campanha todo ano, não deixe pratinho de vaso cheio de água. é a mesma, né? Seria o mesmo criador, né? Olha o seu quintal, veja se não há pneus, baldes, outras coisas que acumulam água. Olha atrás das geladeiras, os depósitos. Então são as mesmas recomendações que não acontecem sem o envolvimento da população.
15: Agora, o Ministério da Saúde, ele está fazendo aí alguma preparação também, secretária, do SUS para aumento de casos aí de dengue, chikungunya, outras doenças também que possam ser transmitidas pelo Aedes aegypti?
16: Sim, a gente está fazendo também outras medidas para controle desse vetor, né? Que não dependem da população, dependem dos gestores. Então tem a parte da população, tem a parte do prefeito, do governador, aqui do governo federal. Então, por exemplo, aqueles larvicidas ou adulticidas que matam os mosquitos adultos ou em evolução, a gente comprou e tem disponível uma quantidade maior, testes para fazer exames laboratoriais de dengue, zika e chikungunya, a gente também regularizou nossos estoques num nível maior. Nessa parte que você pergunta especificamente, né, para o atendimento e para o diagnóstico, a gente tem vários documentos que dizem como fazer isso, que serve para a equipe de saúde, serve para a população, quando procurar o médico, a gente está divulgando bem mais esses documentos, fazendo vários webinários com diferentes trabalhadores da saúde, e não só dos trabalhadores do SUS, mas também da saúde suplementar, porque esses pacientes podem procurar qualquer serviço, né? Quem tem plano de saúde ou quem vai particular mesmo. Então, tem todo um trabalho voltado principalmente para educação dos profissionais de saúde e para ter a oferta dos insumos que esses profissionais vão precisar. Sais de reidratação oral, teste diagnóstico.
2: Muito bem, nós conversamos com Marília Santini, secretária adjunta da Secretaria de Vigilância em Saúde e Ambiente do Ministério da Saúde. Muito obrigado, secretária, por sua entrevista aqui à Voz do Brasil.
16: Eu que agradeço.
3: Anvisa, a Agência Nacional de Vigilância Sanitária, suspendeu a fabricação de produtos de limpeza na unidade da Unilever, em Vinhedo, no interior de São Paulo.
2: A ação é preventiva e foi adotada após inspeção que identificou falhas de controle e monitoramento da água utilizada no processo.
3: A avaliação das evidências disponíveis até o momento não indicou contaminação sobre os lotes produzidos na fábrica.
2: Por esse motivo, não foi determinada a suspensão da comercialização, da distribuição ou do uso dos produtos já fabricados e disponíveis no mercado, nem o seu recolhimento.
3: A vistoria faz parte de outras ações integradas de fiscalização sanitária de empresas fabricantes de saneantes, uma categoria que inclui produtos destinados à limpeza, desinfecção e conservação de ambientes.
2: A Anvisa determinou ainda que 12 produtos sem registro não podem ser fabricados nem vendidos no Brasil.
3: Entre eles estão alvejantes, tiramanchas e soluções à base de percarbonato de sódio.
2: De acordo com a agência, esses produtos representam riscos à saúde e à segurança da população.
3: Saiba como evitar a escolha de itens assim na prateleira do supermercado.
6: Na hora de fazer compras, preço e marca costumam pesar na escolha, mas será que o consumidor também olha o rótulo? A servidora pública Cláudia Siqueira nem sempre faz isso.
17: Olha, eu vou confessar que eu não costumo olhar.
6: Já a aposentada Renata Mello é um pouquinho mais cuidadosa.
17: Eu costumo olhar muito as coisas de produto comestíveis, mas em produto de limpeza foram coisas assim que muito pouco tempo que eu comecei a ficar mais atenta.
6: Entre os 12 itens proibidos pela Anvisa, vendidos sem registro sanitário, estão alvejantes, tiramanchas e soluções à base de percarbonato de sódio. Antes de colocar o produto no carrinho, vale fazer uma conferência rápida no rótulo. A dica é da gerente de fiscalização e inspeção da Anvisa, Márcia Gonçalves.
18: O consumidor pode olhar ali quem fabrica o produto, onde ele é fabricado, a composição e a concentração, as instruções de uso correto desse produto, de manuseio, as condições de descarte, advertências, o que que acontece, né, num caso de uma intoxicação.
6: Um dos problemas da comercialização de produtos químicos sem autorização e sem a devida responsabilidade técnica é que não há nenhum tipo de garantia de segurança em seu uso, como explica Rodrigo Moura, coordenador da Comissão Nacional de Fiscalização do Conselho Federal de Química.
19: Quando você tem um produto clandestino, você não tem exatamente a certeza da matéria-prima utilizada nesse produto. Você não tem certeza com relação aos processos químicos que foram utilizados na concepção do produto. Você não tem informações técnicas relativas à utilização do produto. Um produto clandestino, ele é um risco para a sociedade.
6: Quem já tem em casa um dos produtos proibidos pela Anvisa deve manter a embalagem fechada, no recipiente original e longe de crianças e animais, e procurar a vigilância sanitária local para saber como proceder. Reportagem Cleide Lopes.
2: A lista dos produtos de origem desconhecida pode ser consultada no portal oficial da Anvisa, no endereço www.gov.br/anvisa.
3: E Luciano, agora a gente vai falar de bulas de remédios. Decifrar aqueles termos técnicos nas bulas tradicionais pode ser uma missão difícil para muita gente.
2: Para resolver esse problema e garantir acesso à informação com segurança, a Anvisa disponibiliza online, de forma gratuita, o bulário eletrônico.
3: A plataforma oferece uma linguagem mais clara para o cidadão.
20: Letras pequenas, termos técnicos, palavras difíceis. Esses são alguns dos problemas encontrados nas bulas dos medicamentos que desestimulam a população a consultar o documento. A aposentada Cleide Felipe da Silva já recorreu à internet para buscar informações. Ela conta que até se arriscou quando entendeu melhor os efeitos colaterais e suspendeu o tratamento.
21: A médica passou um remédio para eu usar por conta de colesterol alterado e eu já tenho um problema nos rins, né? O remédio que ela me passou, me receitou, alterava mais ainda o problema nos rins. Fui lá na internet, pesquisei e vi que tinha um efeito colateral enorme com quem já tinha problema dos rins. Então eu parei por conta própria.
20: E não é só a Cleide que enfrentou os perigos de interromper um tratamento por conta própria pelas dificuldades de ler a bula. O Imar Pereira Nunes também já buscou informações sobre sintomas, tratamentos e medicamentos na internet. Mas o professor não confiou no que leu.
22: Talvez hoje seja um pouco mais fácil, mas sempre tem aquela coisa mais técnica que dificulta, né? Um pouquinho o entendimento. Eu já olhei na internet e achei que ia morrer, chegou no médico, ele desmentiu tudo.
20: Para garantir aos pacientes acesso à informação com segurança, a Agência Nacional de Vigilância Sanitária mantém uma base de dados pública e oficial, onde todas as versões aprovadas pela Anvisa estão disponíveis. Segundo Daniela Marreco Cerqueira, diretora da segunda diretoria da Anvisa, a ferramenta chamada de bulário eletrônico permite simplificar a leitura das bulas de maneira gratuita.
23: Ao acessar o bulário eletrônico, você consegue buscar a bula pelo nome comercial do medicamento, pelo nome da substância ativa, e ele também vai ter acesso a dois tipos diferentes de texto de bula. A gente tem o que a gente chama de bula do paciente e o que a gente chama de bula do profissional de saúde.
20: A diretora Daniela Marreco Cerqueira reforça ainda que no Brasil, medicamentos de referência, genéricos e similares utilizam bulas padronizadas com informações sobre segurança e uso. Quando há necessidade, as alterações passam por análise técnica.
23: A Anvisa vem aprimorando as bulas dos medicamentos exatamente para conseguir maior clareza nas informações, maior legibilidade, conseguir um melhor entendimento.
20: O bulário eletrônico pode ser acessado oficialmente através do portal da Anvisa no endereço consultas.anvisa.gov.br. Gabriela Noronha.
2: Estados, municípios e o Distrito Federal já podem aderir à Política Nacional dos Direitos das Pessoas LGBTQIA+.
3: A participação é voluntária e também alcança organizações da sociedade civil, instituições de ensino e pesquisa, centros de referência e empresas.
2: O processo de adesão é digital. Feita a adesão, é realizado um plano de ação, como detalha a Secretária Nacional dos Direitos das Pessoas LGBTQIA+, Simi Lahá.
24: Esse plano de ação, ele visa identificar qual é o interesse, se você não tem um conselho e quer fazer um conselho, se quer implementar algum equipamento público, se quer elaborar políticas públicas, ela constrói esse plano de ação em conjunto e aí soma esforços para a execução dessa política no território.
3: O processo pode ser solicitado pelo e-mail politica.lgbtqia@mdh.gov.br. Vou repetir, hein? politica.lgbtqia@mdh.gov.br.
2: E a Essas foram as notícias do governo federal.
3: Uma realização da Secretaria de Comunicação Social da Presidência da República.
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3: Fique agora com o Minuto do TCU e em seguida com as notícias do Poder Judiciário e do Congresso Nacional. Uma boa noite.
2: Boa noite para você, até amanhã.
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7: Presidente do STF abre evento internacional sobre independência judicial nas democracias contemporâneas.
8: TSE define critérios para caracterizar deepfake nas eleições 2026.
7: STJ identifica comando oculto em recurso para enganar sistema de inteligência artificial e determina comunicação à OAB e ao MPF.
8: Boa noite. Boa noite, eu sou Sérgio Duarte.
7: E eu sou Walter Lima.
8: O presidente do Supremo Tribunal Federal, ministro Edson Fachin, abriu nesta quarta-feira a 17ª jornada Ítalo-Hispano-Brasileira de Direito Público, que tem como tema Resistência Democrática e Justiça Constitucional.
7: Na abertura do evento, Fachin aproveitou para fazer uma manifestação.
8: O ministro disse que é dever de todos preservar a integridade do STF, destacou a responsabilidade do cargo.
25: A elevada autoridade do cargo não confere privilégios, mas impõe deveres, limites e responsabilidades que devem ser observados com absoluto respeito à Constituição, às leis e ao Supremo Tribunal Federal. Nos próximos dias, concluída a análise necessária dos fatos e os procedimentos institucionais pertinentes, esta presidência anunciará no tempo devido e sem precipitação as medidas cabíveis e necessárias.
7: O encontro realizado no Supremo reúne até amanhã especialistas do Brasil, da Itália e da Espanha para discutir desafios das cortes constitucionais.
8: Tribunal Superior Eleitoral define critérios para caracterizar deepfake nas eleições 2026.
7: A corte também definiu que a proibição do uso de deepfake nas eleições é para conteúdo caracterizado como propaganda eleitoral. Fábio Ruas.
26: O TSE estabeleceu que deepfake é o conteúdo produzido ou manipulado por inteligência artificial que apresente grau de realismo e crie, reproduza ou altere a imagem, a voz ou a manifestação de uma pessoa viva, falecida ou até fictícia. A tese foi fixada durante julgamento em que o TSE rejeitou o pedido de multa contra o candidato Flávio Bolsonaro pelo uso de um vídeo que recriou com inteligência artificial a imagem e a voz do ex-presidente Jair Bolsonaro. No mesmo julgamento, o TSE ainda decidiu que o ato de transmitir convenção partidária pela internet não configura propaganda eleitoral antecipada, o que depende do conteúdo, da linguagem, dos destinatários e do contexto.
8: STJ identifica comando oculto em recurso com o objetivo de enganar o sistema de inteligência artificial do tribunal e beneficiar a parte recorrente.
7: Com isso, determinou a comunicação à OAB, ao MPF e para a tomada de providências. Fátima Uchoa.
5: Para o STJ, a prática conhecida como prompt injection pode representar ato atentatório à dignidade da justiça e se caracterizar como crime de fraude processual. Os advogados do caso recorreram ao STJ contra a decisão do Tribunal de Justiça da Paraíba, que considerou a absolvição de uma pessoa acusada de homicídio totalmente contrária às provas do processo. Ao classificar como gravíssimo o uso do comando oculto pelos advogados, o relator do recurso especial, ministro Og Fernandes, afirmou que ministros e equipes analisam processos de forma minuciosa e que as ferramentas de IA não são usadas para produzir automaticamente decisões que são apenas assinadas pelos magistrados.
9: Começa o segundo seminário de precedentes na Justiça do Trabalho.
10: Por 2 dias, ministros, magistrados, pesquisadores do direito discutem a uniformização da jurisprudência trabalhista no país. Rafael Silva.
11: O encontro discute a formação e a aplicação de precedentes e de mecanismos para agilizar a análise de processos e a segurança jurídica ao uniformizar a interpretação do direito. Outro ponto é garantir a segurança no uso de ferramentas de inteligência artificial nesse processo.
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9: Uma boa noite.
10: E até amanhã.
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1: Eu sou Paula Groba.
2: Eu sou Humberto Pinheiro.
1: E estes são os destaques de hoje do Jornal do Senado, que começa agora.
2: Avança a proposta sobre o fim da escala 6x1. Texto segue para o plenário.
1: MP do fim da taxa das blusinhas é aprovada em comissão mista e Câmara analisa texto.
2: Comissão de Constituição e Justiça aprova texto base da PEC da Segurança Pública.
1: Boa noite.
2: Boa noite.
1: O fim da escala 6x1 avançou no Senado. A Comissão de Constituição e Justiça aprovou a proposta que reduz a jornada para 40 horas semanais e garante 2 dias de descanso por semana.
2: Na prática, a PEC prevê a adoção da chamada escala 5x2, 5 dias de trabalho e 2 de folga. Agora, o texto será analisado pelo plenário. Repórter Rodrigo Rezende.
3: A proposta de emenda à Constituição 211 de 2019 limita a jornada de trabalho dos trabalhadores seletistas em 40 horas semanais. A PEC cria ainda a escala 5x2, com a obrigação de 2 folgas semanais ao empregado. Todas essas mudanças não podem acarretar diminuição do salário. O relator da proposta, senador Omar Aziz, do PSD do Amazonas, afirma que as mudanças vão dar qualidade à vida dos trabalhadores, principalmente das mulheres.
4: Nós temos dessas 37 milhões, mais ou menos, de trabalhadores nessa situação, mais de 57% são mulheres. Essas mulheres muitas vezes têm uma dupla jornada de trabalho.
3: Já o senador Rogério Marinho, do PL do Rio Grande do Norte, lamentou que a PEC obrigue uma forma de contrato entre patrões e empregados diferente do modelo dado pela reforma trabalhista em 2017.
5: Ele coloca uma questão uniforme de cima para baixo. Quando se fala aqui do acordo individual como se fosse um retrocesso, o acordo individual existe desde sempre, desde 1943.
3: A PEC estipula um período de transição para a nova jornada. Depois da publicação, as empresas terão até 2 meses para adaptar a jornada para 42 horas semanais. A partir daí, as empresas terão mais 1 ano para colocar a jornada em 40 horas.
1: Senadores também aprovaram na noite desta terça-feira um projeto que cria incentivos tributários para empresas que instalarem, ampliarem ou modernizarem centros de processamento de dados no país, os chamados data centers.
2: A proposta prevê a suspensão de tributos como PIS, PASEP, COFINS, Imposto de Importação e IPI para essas instalações. O texto prevê uma série de contrapartidas por parte das empresas, visando a redução do impacto ambiental. Repórter Alexandre Campos.
6: As empresas habilitadas deverão manter um percentual mínimo de seus serviços no mercado interno, usar fontes de energia renováveis ou de baixa emissão e garantir eficiência hídrica.

0: População.
1: O projeto que segue para a sanção presidencial ainda prevê que as multas previstas no chamado Estatuto Digital da Criança e do Adolescente sejam direcionadas por 5 anos para o Fundo Nacional para a Criança e o Adolescente.
2: O Senado também aprovou um projeto que cria a Política Nacional de Minerais Críticos e Estratégicos. A proposta estabelece diretrizes para incentivar a pesquisa, a extração, o beneficiamento e a transformação desses minerais no Brasil.
3: A proposta também cria um Conselho Nacional para a Industrialização do setor. Os minerais são importantes para áreas como tecnologia, transição energética e segurança nacional. A proposta segue para sanção presidencial.
2: E seguiu para a promulgação a indicação do senador Rodrigo Pacheco, do PSB de Minas Gerais, para o cargo de ministro do Tribunal de Contas da União. O TCU é integrado por 9 ministros, indicados pelo presidente da República, pelo Senado e pela Câmara. O cargo é vitalício. Pacheco vai ocupar a vaga deixada por Bruno Dantas, que renunciou ao cargo na segunda-feira.
3: A medida provisória que acaba com a taxa de 20% sobre compras internacionais de até 50 dólares foi aprovada pela Comissão Mista de Deputados e Senadores.
2: Agora, a MP, também conhecida como Taxa das Blusinhas, segue para a votação nos plenários da Câmara e do Senado. A expectativa é que isso aconteça ainda nesta quarta-feira. Repórter Maurício De Sante.
4: O principal ponto de impasse para aprovar a medida provisória que acaba com a chamada Taxa das Blusinhas era definir quando seriam avaliados os impactos da medida. O texto põe fim à cobrança de 20% sobre as compras internacionais de até 50 dólares, hoje cerca de R$250. Pelo acordo, a primeira avaliação será feita 3 meses depois que a medida entrar em vigor. Depois, o Ministério da Fazenda fará novas análises a cada 6 meses. O Congresso também vai avaliar os impactos uma vez por ano. A relatora, senadora Leila Barros, do PDT do Distrito Federal, destacou que o governo federal poderá fazer ajustes dependendo do resultado dessa as avaliações de impacto.
5: A gente atendeu em parte a maior preocupação do setor, que é a avaliação, dando essa autonomia ao Ministério da Fazenda, a avaliação de 6 em 6 meses e também passar pelo Executivo a avaliação do Congresso Nacional anualmente.
4: Mas o senador Alci Lucas, do PL do Distrito Federal, acredita que o prazo de avaliação de impacto a cada 6 meses é muito extenso.
6: O que nós queremos é isonomia para o produtor aqui local. Até 6 meses já quebraram as empresas todas. Se o governo fizer essa avaliação que está aqui hoje, ele já vai perceber que é inadmissível o que está acontecendo.
4: O setor produtivo pediu ainda igualdade nas regras tributárias e regulatórias. O acordo prevê critérios para avaliar os efeitos da medida e análise sobre propriedade intelectual e qualidade dos produtos. Ficaram de fora a exigência de uso dos correios para o envio dos itens comprados e a implementação de um cashback para os consumidores. Esses pontos devem ser tratados em uma futura etapa de regulamentação da reforma tributária.
3: E o Senado aprovou o projeto que permite a brasileiros que trabalham em países de língua portuguesa somar períodos de contribuição para se aposentar. O texto agora segue para promulgação.
2: No Brasil, o acordo vale para aposentadorias por idade e invalidez e pensão por morte. Repórter Patrícia Oliveira.
7: O acordo foi assinado por Brasil, Portugal, Cabo Verde, Moçambique e São Tomé e Príncipe. A ideia é evitar que o trabalhador perca contribuições por não ter cumprido o tempo mínimo exigido em apenas um dos países. No Brasil, o acordo vale para aposentadorias por idade, invalidez e pensão por morte. Para o relator da proposta, senador Carlos Viana, do PSD de Minas Gerais, representa um avanço na proteção previdenciária dos trabalhadores brasileiros.
8: Um ponto muito importante na experiência e na vida de brasileiros que optaram por morar no exterior e trabalhar no exterior, já tendo contribuído no Brasil ou estão contribuindo lá fora.
7: O benefício deverá ser concedido de forma proporcional ao período trabalhado em cada país.
3: Comissão de Constituição e Justiça aprovou o texto base da proposta que insere na Constituição o Sistema Único de Segurança Pública, também conhecida como a PEC da Segurança Pública.
2: O texto amplia as competências federais no combate ao crime organizado, permite a criação de polícias municipais e redefine o papel das forças policiais. Destaques à proposta continuam sob análise da comissão. Depois, o texto seguirá para o plenário. Os detalhes com o repórter Bruno Lourenço.
9: A proposta estrutura o sistema
0: Único de Segurança Pública e confere à União a competência para estabelecer diretrizes gerais para o setor. O texto permite o policiamento

0: intensivo de ferrovias e hidrovias federais pela Polícia Rodoviária Federal. Prevê um regime especial mais rigoroso para punir chefes de organizações criminosas e admite a criação de polícias municipais de natureza civil. O relator, senador Rogério Carvalho, do PT de Sergipe, retirou mudanças dos deputados sobre o financiamento da segurança pública com recursos das empresas de apostas, depois de deduzidas as despesas de custeio.
1: Não é conveniente dar garantia constitucional às despesas de custeios das BETs, principalmente quando a metodologia de cálculo pretendida prejudica a destinação de recursos para áreas sociais como educação, segurança pública e esportes.
0: A PEC assegura para o novo modelo de segurança pública receitas vinculadas ao Fundo Nacional de Segurança Pública e ao Fundo Penitenciário Nacional, vedados os contingenciamentos, ou seja, os bloqueios orçamentários.
2: Com edição de Paula Groba e trabalhos técnicos de Eliseu Caires, o Jornal do Senado fica por aqui. Acompanhe agora as notícias da Câmara dos Deputados. Boa noite.
3: Boa noite e até amanhã.
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5: Plenário define multa para serviços mal avaliados de hospitais privados.
6: Câmara inclui testes vocacionais nos exames de avaliação da educação.
5: Deputados escolhem senador Rodrigo Pacheco como ministro do TCU.
6: Boa noite. Câmara aprova indicação do senador Rodrigo Pacheco para o TCU. Os detalhes com Ana Raquel Macedo.
7: O plenário da Câmara confirmou, com 404 votos favoráveis e 61 contrários, a indicação do senador Rodrigo Pacheco, do PSB de Minas Gerais, para uma vaga de ministro do Tribunal de Contas da União, no lugar do ex-ministro Bruno Dantas. A indicação já tinha sido aprovada pelo Senado. Rodrigo Pacheco tem 49 anos e foi deputado federal entre 2015 e 2018. Na Câmara, foi presidente da Comissão de Constituição e Justiça. Em 2018, foi eleito senador e presidiu o Senado duas vezes, entre 2021 e 2024. A indicação ao TCU foi apresentada pelo presidente do Senado, Davi Alcolumbre, e outros 19 senadores. Pacheco vai assumir uma das vagas indicadas pelo Congresso Nacional no TCU. O tribunal tem 9 ministros, sendo que o Senado, a Câmara dos Deputados e o presidente da República podem indicar 3 ministros cada, o que está previsto na Constituição. A proposta de indicação recebeu parecer favorável do relator, deputado Aécio Neves, do PSDB de Minas Gerais.
8: Com uma honra enorme, como conterrâneo do senador Rodrigo Pacheco, mas como admirador da sua história, do seu trabalho, mas sobretudo como homem público, que sabe da sua importância e o quanto ele poderá ajudar o país em momentos de incertezas, como fez num passado muito recente.
7: A maioria dos líderes partidários na Câmara recomendou a aprovação da indicação de Pacheco. Falando pelo governo, o deputado Rogério Correia, do PT de Minas Gerais, destacou a qualidade técnica e política do senador para ocupar uma vaga no TCU.
9: Rodrigo Pacheco foi fundamental para a garantia do processo democrático no Brasil quando presidiu o Senado. Nós realmente corremos um sério risco de um golpe de Estado no Brasil, de um golpe que pudesse quebrar a democracia brasileira. Tanto ele, mas também o presidente Arthur Lira aqui na Câmara foram fundamentais, tanto para reconhecer o resultado das eleições, mas também para firmar uma posição contrária a qualquer tipo de golpe.
7: O presidente da Câmara, Hugo Mota, foi na mesma linha.
10: Não temos dúvida do seu preparo técnico e político para representar o Senado Federal naquela Corte de Contas, fazendo votos que ele possa, assim como em sua passagem pelo Congresso Nacional, ter o mesmo compromisso com a sociedade brasileira, com o Congresso Nacional.
7: O Tribunal de Contas da União é o órgão encarregado de fazer o controle externo dos gastos públicos. Ele auxilia o Congresso a fiscalizar o orçamento, analisa a regularidade das contas públicas e tem o poder de multar gestores, mandar devolver dinheiro e declarar inelegíveis os responsáveis por irregularidades. Da Rádio Câmara de Brasília, com informações de Antônio Vital, Ana Raquel Macedo.
4: Justiça.
11: Chico Alencar, do PSOL do Rio de Janeiro, defende o fim do sigilo das investigações sobre o Banco Master. O deputado considera que a divulgação das informações é necessária para esclarecer possíveis relações do banco com integrantes do Judiciário, do Congresso Nacional e do Poder Executivo.
6: Chico Alencar elogia a atuação da Polícia Federal na apuração do caso. Na opinião do parlamentar, o acesso integral às informações pode evitar vazamentos parciais e permitir a identificação de eventuais responsabilidades.
11: Merlon Solano, do PT do Piauí, defende uma investigação ampla sobre as denúncias envolvendo o Banco Master. Ele pede que sejam esclarecidos os fatos relacionados às instituições financeiras e aos recursos públicos mencionados no caso.
6: Merlon Solano diz que é preciso garantir transparência nas apurações, com a responsabilização dos envolvidos, independentemente do cargo que ocupem. Segundo ele, a investigação é importante para preservar a credibilidade do sistema financeiro e das instituições brasileiras.
11: Rodrigo Dazaeli, do PL de Mato Grosso, defende o impeachment do ministro do STF, Alexandre de Moraes, após novos relatórios da Polícia Federal. Para o deputado, os indícios de irregularidades e conflitos de interesse exigem o afastamento imediato do magistrado.
6: Rodrigo Dazaeli também acusa o governo federal de tentar abafar as denúncias para proteger membros do STF. O parlamentar considera que a abertura do processo de impeachment é fundamental para dar uma resposta de transparência à sociedade.
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16: Previdência.
11: A Câmara aprovou um projeto que dobra o período de atividades civis que PMs e bombeiros militares podem usar para ter direito à aposentadoria. O repórter Antônio Vital acompanhou a votação.
17: A Câmara dos Deputados aprovou o projeto que amplia de 5 para 10 anos o tempo de serviço em atividades civis que policiais e bombeiros militares podem averbar para fins de aposentadoria. A proposta também altera as regras relativas ao pagamento de soldo integral para os militares depois de irem para a inatividade. Para receber o pagamento integral, os homens terão que ter 35 anos de contribuição com 25 anos de atividade militar. Já as mulheres terão que ter 32 anos de contribuição e 25 anos de atividade de natureza militar. Hoje, para receber salário integral, os militares têm que ter 35 anos de serviço, com a possibilidade de apenas 5 deles terem sido desempenhados em atividades civis. De acordo com o autor da proposta, deputado Capitão Augusto, do PL de São Paulo, reduzir de 30 para 25 anos o tempo de exercício de atividades de natureza militar e, ao mesmo tempo, permitir o aproveitamento de 10 anos de tempo civil equipara os militares aos policiais federais. O projeto também garante igualdade de acesso entre homens e mulheres e veda restrições ou reservas de vagas sem justificativa técnica. O texto final aprovado foi apresentado pelo relator, deputado Cabo Gilberto Silva, do PL da Paraíba.
18: São 35 anos hoje que o policial trabalha, igual a qualquer um. É doença mental, é a questão da saúde. Então é importante todos vocês entenderem a magnitude desse projeto. O Estado não vai perder nada, que estamos tentando resolver o básico para que possamos avançar, para que possamos avançar no combate ao crime organizado, nas facções criminosas.
17: O projeto também altera outras regras militares. As progressões de posto por merecimento, por exemplo, terão que ter critérios universais com prioridade para o mérito pessoal e para os militares mais antigos. O projeto que amplia de 5 para 10 anos o tempo de serviço em atividades civis que policiais e bombeiros militares podem averbar para fins de aposentadoria seguiu para análise do Senado. Da Rádio Câmara de Brasília, Antônio Vital.
16: Trabalho.
6: Benedita da Silva, do PT do Rio de Janeiro, defende o fim da escala 6x1 como forma de ampliar o tempo de descanso dos trabalhadores. Ela avalia que a mudança vai melhorar a saúde e a convivência familiar, com reflexos positivos também na produtividade.
11: Benedita da Silva pede que o Senado avance na análise das propostas sobre a redução da jornada de trabalho semanal. Segundo a parlamentar, a maior quantidade de tempo livre também beneficia quem precisa voltar mais cedo para casa ou conciliar o emprego com outras atividades.
6: Bom, Gás, do PT do Rio Grande do Sul, pede o fim da escala 6x1 e a redução da jornada de trabalho de 44 para 40 horas semanais, sem redução de salário. De acordo com o deputado, a mudança vai garantir 2 dias de descanso aos trabalhadores.
11: O parlamentar alega que a redução da jornada vai permitir mais tempo para convivência com a família, estudos, lazer e outras atividades. Bom Gás também lembra que a Câmara já aprovou a redução para 40 horas e solicita a análise da proposta pelo Senado.
6: Glauber Braga, do PSOL do Rio de Janeiro, apoia o fim da escala de trabalho 6x1, que está prevista para ser analisada pelo Senado. O deputado diz que a mudança tem amplo apoio da população e pode melhorar as condições de trabalho.
11: Glauber Braga também defende a redução da jornada para 40 horas semanais, sem diminuição dos salários. Na visão do parlamentar, a medida garante mais tempo para descanso, convivência familiar e cuidados com a saúde.
6: De acordo com Orlando Silva, do PCdoB de São Paulo, o fim da escala 6x1 é uma conquista viabilizada pela mobilização popular e pelo engajamento do governo. O deputado argumenta que a redução da jornada gera novos postos de trabalho e garante mais qualidade de vida.
11: Segundo Orlando Silva, a medida contrapõe retrocessos trabalhistas vistos em governos liberais e reformas anteriores no Brasil. Para ele, o avanço dessa pauta fortalece a proteção da classe trabalhadora e sinaliza a necessidade de proteger os direitos e a justiça do trabalho.
16: Economia.
6: Adriana Ventura, do Novo de São Paulo, repercute críticas sobre a medida provisória que zera o imposto em compras internacionais de até 50 dólares. Ela afirma que a norma cria tratamento desigual porque o comércio brasileiro continua pagando tributos sobre mercadorias semelhantes.
11: Adriana Ventura ressalta que as entidades empresariais defendem a extensão do benefício a produtos equivalentes vendidos pelo comércio nacional, caso a isenção seja mantida. O documento alerta que a diferença de tributação prejudica principalmente os pequenos varejistas.
6: Para Luiz Carlos Rauli, do Podemos do Paraná, os 18 anos de governos do PT representam um fracasso socioeconômico para o país. O deputado argumenta que os indicadores de habitação e educação pioraram no período.
11: Luiz Carlos Rauli também destaca o aumento da população em situação de rua e a dependência de programas de transferência de renda. Na avaliação do parlamentar, a gestão atual falhou na criação de empregos e na autonomia dos trabalhadores.
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16: Educação.
6: A Câmara aprovou a inclusão de testes vocacionais no Enem e no Saeb. O repórter Antônio Vital acompanhou a votação.
17: Deputados e deputadas aprovaram um projeto que obriga o Instituto Nacional de Pesquisas Educacionais Anísio Teixeira, o INEP, a incluir testes vocacionais no Enem e no Saeb, o Sistema de Avaliação da Educação Básica. Os alunos que fizerem os dois exames não serão obrigados a responder às questões e o INEP terá que reservar um tempo extra para os candidatos que optarem por fazer os testes. O projeto foi apresentado pelo deputado Nicolas Ferreira, do PL de Minas Gerais, e recebeu parecer favorável do relator, deputado Mendonça Filho, do PL de Pernambuco. De acordo com a proposta, o teste será incluído nos cadernos da prova aplicada no terceiro ano do ensino médio. A justificativa é de que muitos jovens, especialmente os mais pobres, não dispõem de acesso a ferramentas de orientação vocacional, o que os deixa mais expostos a escolhas desinformadas. Entre as diretrizes previstas para a elaboração dos testes vocacionais estão a identificação das áreas de maior afinidade e das aptidões, além do mapeamento de possibilidades de empreendedorismo, de oportunidades profissionais, de cursos técnicos ou de cursos de graduação. Os resultados dos testes de aptidão deverão ser apresentados na forma de relatório e as regras deverão ser revistas, no máximo a cada 2 anos, como maneira de atualizar o conteúdo e forma do teste. Para o relator Mendonça Filho, o projeto democratiza o acesso aos testes vocacionais. Já a deputada Soraya Santos, do PL do Rio de Janeiro, disse que é cada vez mais difícil para os jovens decidir que carreira vão seguir.
21: É um direito da criança você poder medir resultados. Então, quando a gente pega e propõe provas para medir o conhecimento, é absolutamente necessário. Segundo, a gente tem que pensar nos testes vocacionais, porque cada vez está mais difícil para os jovens, diante de tanta divisão através das formações, você saber exatamente o que você quer.
17: O projeto que obriga o INEP a incluir testes vocacionais no Enem e no Saeb seguiu para análise do Senado. Da Rádio Câmara de Brasília, Antônio Vital.
0: Agricultura.
11: Luiz Couto, do PT da Paraíba, defende o fortalecimento da agricultura familiar como parte da soberania alimentar do país. O congressista ressalta que o acesso à água como política de segurança hídrica permite que produtores do Nordeste mantenham a produção de alimentos.
6: Luiz Couto reivindica mais investimentos em pesquisa e assistência técnica para apoiar quem vive da terra. O parlamentar também considera necessárias políticas permanentes de convivência com o semiárido, com infraestrutura para facilitar o escoamento da produção.
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0: Saúde.
11: A Câmara aprovou um projeto que prevê multa de até R$500 mil para hospitais privados mal avaliados. O repórter Marcelo Lascher explica a proposta.
22: O plenário da Câmara aprovou o projeto apresentado pelo ex-senador e hoje ministro do Supremo Tribunal Federal, Flávio Dino, que prevê mecanismos de avaliação de hospitais e serviços de saúde privados. A proposta cria o Programa de Avaliação dos Serviços de Saúde, com a previsão de multas que variam de R$5 mil até R$500 mil para instituições privadas que não seguirem determinados padrões de qualidade. De acordo com o projeto, esses padrões de qualidade devem ser definidos pela Agência Nacional de Vigilância Sanitária, a Anvisa. Para isso, serão levados em conta quesitos como a garantia de segurança do paciente, a oferta de atendimento de emergência e o cumprimento de normas da Agência Nacional de Saúde Suplementar, a ANS. Na Câmara, o relator, deputado Márcio Gerri, do PCdoB do Maranhão, deu parecer favorável à proposta já aprovada pelo Senado. Segundo ele, o projeto fortalece os sistemas de fiscalização e avaliação de unidades de saúde já existentes e contribui para o aumento da qualidade de assistência prestada à população. O projeto foi criticado pela deputada Adriana Ventura, do Novo de São Paulo, que apontou intromissão estatal na iniciativa privada.
23: Aqui, intervenção direta, intervenção estatal sobre o sistema privado de saúde. Privado. Tem multas altíssimas nesse projeto, que até R$500 mil. A gente está falando de rede de hospitais privados, laboratórios, consultórios, talvez médicos, clínicas privadas. E assim, simplesmente colocando multas, sanções.
22: O autor da proposta, Flávio Dino, perdeu um filho de 13 anos em 2012 após ser atendido em um hospital particular de Brasília. A justiça considerou que houve falhas e condenou o hospital a pagar uma indenização de R$1.200.000. O caso foi lembrado durante a votação. Para a deputada Maria do Rosário, do PT do Rio Grande do Sul, é dever do Estado fiscalizar os serviços de saúde, inclusive os privados.
24: Porque ainda que seja a iniciativa privada a prestar o serviço de saúde, a qualidade, a segurança na assistência à saúde, mediante o estabelecimento de padrões nacionais, avaliação de serviços, divulgação de resultados e ampliação da transparência e controle sobre a qualidade deste atendimento, tem que ser assegurada pelo Estado.
22: O projeto que prevê mecanismos de avaliação de hospitais e serviços de saúde privados seguiu para a sanção presidencial e já pode virar lei. Da Rádio Câmara de Brasília, com informações de Antônio Vital, Marcelo Larcher.
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25: Direitos Humanos.
6: Soraya Santos, do PL do Rio de Janeiro, denuncia que a coleta de material para o exame toxicológico de motoristas tem gerado abusos e violência institucional contra as mulheres. A deputada relata casos em que trabalhadoras tiveram partes do cabelo raspadas para a realização do teste.
2: Soraya Santos reforça que a legislação exige apenas a retirada de poucos fios e que o descumprimento das normas fere a dignidade das motoristas. A parlamentar anuncia que a Procuradoria da Mulher vai acionar a justiça e pedir a punição dos órgãos responsáveis pelos excessos.
3: Homenagem.
6: André Figueiredo, do PDT do Ceará, homenageia o ex-ministro do Trabalho, Manuel Dias, que morreu aos 88 anos no dia 22 de agosto. O deputado destaca a trajetória do advogado e político catarinense e sua atuação em defesa da educação em tempo integral e da democracia.
2: Termina agora o Jornal Câmara dos Deputados, produzido pela Rádio Câmara, com trabalhos técnicos de Everson Urani e apresentação de Márcio Aquiles Sardi e José Carlos Andrade. Uma ótima noite para você.
6: A Voz do Brasil volta amanhã. Boa noite.
3: 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Boa noite.

0: Boa noite, 8 horas.
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0: Boa noite. Quartamos. E nesta bela quarta-feira já começamos com sorteio, isso mesmo, sorteio do Kiss Motel. A noite promete, a diversão já começou e tem novidade por aqui. Agora estamos no nosso novo estúdio, isso mesmo. Já estávamos na casa nova, só que agora no nosso novo estúdio de transmissão. Mas com a mesma energia, aquela alegria que de sempre levando até você o melhor do bailão. Então acompanha comigo, porque a noite é nossa. Manda seu WhatsApp, pra cá no 991-23-71-32. Fica ligado, participa, manda seu alô e vem fazer festa com a gente. É Bailão da Momento, já começou. 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E olha só, vamos começar muito bem com Garota do Baile e os atuais, os reis do baile, né? Vou procurar aqui, ó. Garota do Baile, participa comigo aqui, manda seu WhatsApp pra cá no 991-23-71-32. E se é sucesso, toca na Poderosa do Oeste, toca na Momento FM.
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0: Boa noite, 8:16.
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0: 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E vamos seguindo aqui nas ondas sonoras da 97.9. Porque se é sucesso, toca na Poderosa do Oeste, toca na Momento FM. Isso mesmo. Então você participa comigo aqui, manda o seu WhatsApp pra cá no 991-23-7132. Isso mesmo, participa comigo. Quero saber de onde você está ouvindo a nossa programação. Manda aquele abraço, pede a música e fica comigo nesta noite. Eu faço companhia pra você até meia-noite. Isso mesmo, eu sou Jonathan Willey e faço companhia pra você até meia-noite. Boa noite, Paulo Sérgio. Paulo Sérgio lá de Bom Jesus, tá aí ligadinho na programação, como todas as noites, todos os dias. Ele é o nosso parceiro aqui, né? Da manhã até a noite. Paulo Sérgio lá de Bom Jesus, um abraço pra ti, um abraço pro Maia aí, pra toda essa galera especial, nossos ouvintes aí, né? De Bom Jesus. Oi, boa noite, Vanusa. Que seja uma noite incrível pra ti também, que Deus te abençoe imensamente. Beijos, querida. Abraço, obrigado. 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Vamos seguindo em frente. Vamos seguindo em frente aqui com a Poderosa do Oeste. Participa comigo aqui então, vai? Agora vamos aí com Banda San Marino.
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0: Boa noite, 8h31, vem a informação da hora com Jocely Luiz.
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2: A Copa do Brasil 2026 entra na sua reta decisiva nesta semana, com definições dos quatro semifinalistas. A fase de quartos de final reúne três clássicos regionais e apenas o Atlético Mineiro já garantiu a classificação até o momento. Na noite de hoje, às 21h30, se enfrentam Santos e Palmeiras na Vila Belmiro. Também nesta quarta-feira, às 21h30, o Vitória recebe o Vasco no Barradão, em Salvador. A última vaga da semifinal será definida amanhã, entre Grêmio e Internacional, às 20h, na Arena do Grêmio. Com informações para a programação, repórter Jocely Luiz.
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0: fazendo seus pedidos e acompanhando o É Bailão aqui da 97 e também todas as outras programações que eu também tenho a oportunidade de fazer aqui através das ondas sonoras da 97, através, né, da Momento FM. E quero deixar aqui meu agradecimento muito especial também para nossa coordenadora, a Dinamara, a Dina, né, por todo o carinho e dedicação, por toda a qualidade da estrutura que ela preparou aqui da Momento FM. Isso, ela pensou com muito amor e carinho pelo conforto de todos nós aqui da equipe da Momento. Tudo pensado e organizado para que todos nós da equipe, né, comunicadores e todos os outros integrantes da Momento possamos fazer o nosso trabalho da melhor maneira possível, sempre levando alegria e alto astral para todos nós, para todos vocês, nossos ouvintes, né? É, e levar sempre o melhor para vocês. Muito obrigado, Dina, muito obrigado mesmo toda a equipe da Momento FM, e principalmente muito obrigado você, ouvinte, que está sempre aí do outro lado, mandando mensagem e participando aqui com nós, isso mesmo. E é por vocês que a gente faz tudo isso e sempre da melhor maneira. Momento FM, o quê? É emoção o tempo todo. 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Temos participação aqui. Vamos pegar aqui as participações, né? Dos nossos queridos ouvintes. Espera aí. Aqui. Boa noite. Boa noite, sou o Fernando Batistin. Gostaria de participar do sorteio, tá participando. Fernando, um abraço, obrigado por estar aí, sempre na escuta da Momento FM. Boa noite, Claudir Piana, e um abraço para toda essa equipe maravilhosa da Ambiental, né? Ambiental que faz a coleta dos nossos lixos aqui da cidade de Xanxerê, aqui da capital do milho, sempre mantendo a cidade muito limpa. Obrigado, Claudir Piana, um abraço para todos vocês aí daí, Ambiental, tá? Tá aí, estão na coleta aí, trabalhando e ouvindo a Momento, ouvindo a melhor do Oeste, ouvindo a poderosa do Oeste, Momento FM. Vamos seguindo? Vamos ver o que a Vanuzinha, se não sou de ficar pedindo música, mas estou aqui sempre com você. Obrigado, Vanuzinha, isso mesmo. Você sempre tá aqui, sempre mandando todas as programações que eu faço aqui, desde a semana até no final de semana. Você sempre tá presente aqui, você e tantos outros ouvintes, né, que sempre estão transmitindo carinho aqui pra nós e pedindo aqui, participando da Poderosa do Oeste. E agora chega de conversa e vamos seguindo aí com Rogério Magrão e Banda. Depois vem Diga Locutor, vem Rainha Musical, vem só sucesso. Eu quero oferecer para essa equipe maravilhosa lá da Ambiental. Abraço, Claudir Piana.
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0: vocês que cantaram Cabana São Francisco. Obrigado, gente. Valeu, galera.
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1: Boa noite, 8h48.
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0: emoção o tempo todo, é Momento FM. Você que tá ligadinho nas ondas sonoras da 97.9, participa comigo aqui, manda seu WhatsApp no 991-237-132. O meu amigo Causa, hoje quem me ajudou a organizar o Trio do Tempo foi o meu amigo Causa, exatamente. O cara que fez toda essa parte elétrica aqui da Momento FM, fez um negócio acontecer. O homem também é mil e uma utilidades, né? Um abraço, Causa, obrigado aí, tá bom? E vamos seguindo aí com o nosso Trio do Tempo, um dos momentos mais esperado da noite aqui da Momento. E logo voltamos com muito mais bailão.
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